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0: Eita,
1: é os Agroboy.
0: Foi de primeira. Os Agroboy, Camila Loures e Luan Pereira.
2: Daquele jeito.
3: Que honra.

0: Alô, Doideira.
1: Sanfona e terror,
2: só toca quem sabe.
1: Só quem sabe. Como assim?

0: Obrigado, meu velho.
1: Obrigado, meu mano.
0: Ô, oh, rapaz.
1: Uma salva de palmas pro Luan Santana aí, galera! Que energia é essa?

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0: Chega, Reinaldo!
1: É de que Fabrício!
2: Que maravilha, que prazer!
3: Aqui tá chovendo novidade em Brasília, viu?

0: Obrigado, obrigado pela consideração. Que Papai do Céu e Nossa Senhora Aparecida abençoe o projeto dos seis.
1: Ah, essa daqui, no DVD de Brasília, ela foi abertura. E bem história, hein?
2: A primeirinha de todas, né?

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0: Pode fazer barulho, Goiânia!
1: Faz barulho pro Murilo Ruf, bebê!
0: Obrigado, meus irmãos!
1: Tamo junto, meu irmão!
0: Tamo junto!
2: Olha, seu redor tem tanta gente precisando da sobra que cê tem. 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

0: Eu me divirto.
1: Falou tudo o que queria? Vai com Deus então. Vou seguir minha vida. Então aproveita.

0: Eita!
1: É o Zagrobó!
0: Foi de primeira. O Zagrobó e Camila Loures e Luan
2: Se
0: Pereira.
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0: Valeu, Rian SP.
1: Eu que agradeço, meu parceiro, por estar aqui hoje no DVD de vocês.
0: Que Deus continue te abençoando.
1: Satisfação. Tamo junto, família. Vamos que vamos.

0: Uma salva de palmas pro Bruno e Barreto! Aê!
1: Pro Tubarão!
2: Tamo junto, meu irmão!
1: Mano, sem palavras. Deus te abençoe.

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0: Obrigado, meu velho.
1: Obrigado, meu mano.
0: Ô, rapaz.
2: Uma salva de palmas pro Luan Santana aí, galera! Que energia é essa?

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0: Bravo.
1: Quem gostou faz barulho aí.
0: Alô, Goiânia. Gente, pra quem me conhece sabe que eu tô realizando um sonho. Eu tô aqui, ó, tremendo as bases. Que honra.

0: Ah, meu Deus.
1: Parabéns, Fortaleza, muito obrigado.
2: Então você quer saber seu erro, né?
3: Explica.
2: Como se você não soubesse, né? Deixa que eu te conto então, vai.

0: Faz barulho, brasileiro!
1: Assim, rapaz, apesar do clima frio.
0: Será que vocês sabem essa aí?
2: Vai com calma aí.

0: Mustafa Sarıoğlu.
1: Tem alguma mesa vermelha aí pra nós? Pra gente cantar uma sofrência, tem?

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São 8 horas mais 33 minutos no arquipélago cabo-verdiano. Já vamos a ter as efemérides aqui na World Brockton FM às 9 em ponto.

Às 8 da manhã, mais 40 minutos, trazemos esta belíssima música Nos Fé, do Miri Lobo. Tornamos a trazer agora os Tubarões, com o tema Manu, uma composição do Beto Adalberto Silva.

0: 10 minutos a separar então das 9 da manhã. Estamos assim com a voz bonita do Miri Lobo, a Simogênia Céu Estrela. Saímos agora para o nosso primeiro corredor publicitário. Já vamos atualizar as efemérides para os principais acontecimentos registados na história da humanidade no dia 2 de outubro.
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0: Exatamente, já estamos com tranca-fumo, já temos bati-bati, já vamos atualizar as efemérides que temos para hoje, 2 de outubro de 2026. Hoje é Dia Internacional da Não-Violência, também Dia Mundial do Habitat, e portanto que vamos esmiuçar dentro de aproximadamente 5 minutinhos aqui na World Broadcasting FM.

Reveia-se já de horas em todos os cantos e recantos de Cabo Verde. Temos espaço para atualizarmos as efemérides. Como já tinha frisado momentos atrás, hoje é Dia Internacional da Não Violência, também Dia Mundial do Habitat, e tanto figuram-se o nascimento de Mahatma Gandhi. Portanto, em 1187, a cidade de Jerusalém foi conquistada pelo Império Ayúbita, sob o comando de Saladino, terminando com 88 anos de ocupação cristã. Em 1789, a Assembleia Nacional Constituinte da França aprovava a Declaração dos Direitos do Homem e do Cidadão. Já em 1836, Charles Darwin regressava à Inglaterra a bordo do navio Beagle. Em 1992, ocorre o massacre de Carandiru, em São Paulo, no Brasil. Comemora-se o Dia Internacional da Não Violência, instituído pela ONU, em homenagem ao aniversário de Mahatma Gandhi, além do Dia Mundial da Habitat e da Arquitetura. Faleceram nesta data, em 1869, Mahatma Gandhi, líder pacifista indiano. Em 1890, nascia também o comediante norte-americano Groucho Marx. E em 1925 nascia o escritor português José Cardoso Pires. Em 1932 nasceu também o músico norte-americano Paul Simon. É assim que fechamos este espaço das efemérides, mas já temos também algumas curiosidades para este dia de hoje.

0: Muito bem, e no nosso espaço de curiosidades, volvemos ao ano de 1811. A 28 de dezembro teve lugar a Revolta da Ribeira Grande. Há momentos na história de Cabo Verde em que uma população inteira decidiu deixar de reclamar em silêncio e avançou. Foi o que aconteceu em 1811 na Ilha de Santiago. Naquela época, Ribeira Grande de Santiago, hoje conhecido como Cidade Velha, atravessava um período difícil. A antiga cidade, que durante séculos tinha sido um dos principais centros do arquipélago, encontrava-se já em decadência. A situação económica era complicada e sobre uma população que já enfrentava grandes dificuldades recaíam novos impostos. Entre eles estava uma contribuição destinada ao sustento da infantaria. Para muitas famílias, aquela nova cobrança era mais um peso numa realidade já marcada pela pobreza e pela fragilidade económica. As reclamações começaram a crescer, mas desta vez não ficaram apenas em pedidos ou requerimentos. No dia 28 de dezembro de 1811, a população da Ribeira Grande e das zonas próximas levantou-se contra o governador de Cabo Verde, Dom António Coutinho de Alencastre. E o número de pessoas envolvidas impressionava. Cerca de 3 mil habitantes participaram no levantamento. Entre eles encontrava-se também um grupo a cavalo. A multidão começou a deslocar-se em direção à Vila da Praia, com o objetivo, claro, de protestar contra os elevados impostos impostos pela governadora. Mas aquilo que começou como uma contestação fiscal rapidamente se transformou no cenário de desafio à autoridade colonial. A situação era suficientemente grave para provocar preocupação entre as autoridades. Segundo a documentação analisada por investigadores, os responsáveis pelo governo temiam que as forças militares não fossem suficientes para controlar o movimento. E há um detalhe particularmente revelador. As próprias autoridades não confiavam plenamente nos soldados cabo-verdianos. Há registros de que, durante a revolta, soldados crioulos teriam declarado que não disparariam contra os revoltosos. Ou seja, perante milhares de pessoas que marchavam contra os impostos, o poder colonial não podia ter a certeza de que todos os soldados obedeceriam às ordens da repressão. A revolta colocava, assim, um problema muito maior do que a simples cobrança de um imposto. Mostrava a fragilidade das autoridades perante uma população mobilizada. E também revelava que os habitantes do interior de Santiago estavam dispostos a deslocar-se coletivamente para confrontar o poder instalado na praia. A investigação histórica aponta ainda para a existência de conflitos políticos por detrás do levantamento. Um dos nomes associados ao movimento foi o juiz ordinário José Coelho de Mendonça, acusado pelas autoridades de ter influenciado os rendeiros e outros habitantes a juntarem-se à revolta. As autoridades interpretaram, portanto, essa mobilização como parte de uma disputa política mais ampla. Por isso, é importante compreender que a revolta da Ribeira Grande não pode ser explicada apenas como uma simples revolta contra impostos. Havia também tensões políticas, sociais e económicas. Havia uma população descontente. Havia conflitos entre diferentes setores da sociedade. E havia um poder colonial que começava a perceber que a sua capacidade de controlar Santiago tinha limites. A marcha em direção à praia acabou por ser contida e alguns dos principais responsáveis foram presos e deportados. Porque naquele dia de dezembro de 1811, milhares de habitantes de Santiago demonstraram que não...
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0: Dizia-o há momentos que a revolta de Ribeira Grande foi uma das primeiras grandes manifestações coletivas da contestação popular registadas no século XIX de cabo-verdiano. Portanto, 28 de dezembro de 1811, cerca de 3 mil pessoas, Ribeira Grande, Santiago, uma marcha em direção à praia, uma população que se levantou contra os impostos e colocou as autoridades coloniais perante uma situação que não podia ignorar. A história de Cabo Verde também se escreveu assim. nas ruas, nos caminhos e nas marchas de homens e mulheres comuns que, em determinados momentos, decidiram dizer basta. Porque conhecer estas histórias é também conhecer as raízes de uma sociedade que, ao longo dos séculos, nunca deixou de contestar aquilo que considerava injusto.

Mais à frente deste programa vamos falar também das comemorações do Dia Nacional do Recluso. Vamos ter uma mensagem alargada do Ministro da Justiça, de Clóvis Silva. E mais à frente vamos falar também da questão de ser revolucionário ou a questão do banditismo que se impõe em várias repúblicas em torno do globo.

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Tudo bem, inúmeras dificuldades hoje com a rede de internet da CV Móvel aqui na nossa comunidade, portanto, talvez a mercê das últimas chuvas de antes de ontem, mas vamos continuar aqui com o Heriberto Miranda e este tema é Ter Ciúmes. Mais à frente estaremos então com o nosso habitual giro pelo mundo, às 10, o encontro marcado com o Desporto Rei e o futebol.

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0: 9 horas mais 30 minutos, então vamos levar até si as notícias que marcam a atualidade. Portanto, vamos falar deste tema muito interessante. Todo revolucionário tem que ter o espírito de Che Guevara. Muita gente hoje em Angola, Moçambique, pensa que ser revolucionário é gritar, é xingar, é querer matar quem está no poder e querer vingança. Isso não é revolução, é denominado banditismo. Che Guevara explicou isso muito bem. Em 1965, antes de ir para o Congo, ele disse, o revolucionário é movido por amor, não por ódio. O ódio cega, mas o amor constrói. Vou-te contar a diferença. O bandido quer vingança, o revolucionário quer justiça. Bandido, quando chega no poder, mata todos os que estavam no poder antes. Mata família, mata filhos. Olha o que aconteceu na Líbia depois de Gaddafi. Mataram Gaddafi e começaram a se matar entre eles até hoje. Não tem justiça, só vingança. Revolucionário, quando chega no poder, faz tribunal justo. Julga, mas não mata.
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0: Tinha o cofre de Cuba na mão. Podia pegar milhões e fugir para a Argentina e ser rico. Nunca pagou um centavo. Morreu com uma farda rasgada e um relógio barato. Porque o revolucionário não luta para ficar rico, luta para o povo sair da miséria. Se você odeia João Lourenço, se você odeia Daniel Chapo como pessoa, você não é revolucionário, você tem problema pessoal. Che Guevara não odiava americanos porque eram americanos, ele tinha amigos americanos, ele odiava o sistema americano que explorava Cuba, que matava Lumumba, que roubava Congo. O ódio dele era contra imperialismo, não contra pessoa. Por isso, quando estava com a arma na mão, ele curava soldados inimigos, porque ele era médico antes de ser guerrilheiro. O amor do ser humano era maior que o ódio. E pergunta-se qual é a coragem de Che Guevara. Não é coragem de pegar arma. Qualquer bandido pega uma arma. No Cazenga, numa falada, tem bandido com arma. Coragem de dizer não por conforto. Em 1965, Che tinha tudo em Cuba, mas disse não. Eu não posso ficar aqui no conforto enquanto meu irmão no Congo está sofrendo. Largou tudo e foi para a selva. Quantos de nós hoje têm coragem de largar emprego bom para ir ajudar povo no mato? Quando Che foi para Congo, os soviéticos disseram, não vai, é loucura. Fidel Castro disse, é perigoso. Os cubanos disseram, você vai morrer. Ele foi mesmo assim, com 130 homens contra milhares de mercenários da CIA e da Bélgica. Hoje, se teu amigo não vai na manifestação, você também não vai. Che Guevara ia sozinho. No Congo, Che falhou. Ficou 7 meses e perdeu. Muitos revolucionários escondem falha. Che escreveu um livro inteiro chamado Diário do...

0: Congo, onde ele mesmo diz que falhámos porque os líderes congoleses eram indisciplinados, bêbados e tribalistas. Ele teve coragem de dizer, perdemos, e voltou para tentar de novo.
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0: Hoje em dia temos muitos com boca de revolucionário, mas coração de bandido. Querem vingança, querem roubar, quando chegarem no poder, querem matar quem não gosta. Che nos ensina, limpa teu coração primeiro, tira o ódio, põe amor ao povo. Amor é mais forte que ódio, ódio destrói país, amor constrói uma nação.

Muito bem, é mais uma das nossas divas de pop, Sulo Breno, com este tema Tudo para Boa. Bom dia, feliz sexta-feira.

Interpretação de vapor e odores característicos. Este fenómeno está relacionado com a infiltração da água da chuva nas fissuras das rochas e com o calor existente no subsolo, dando origem a manifestações geotérmicas visíveis à superfície. Deve evitar aproximar-se de fissuras, cavidades e pontos de emissão de vapor, manter-se afastado de zonas onde o odor seja muito intenso, proteger crianças, idosos e pessoas com problemas respiratórios e evitar também a permanência de animais junto às zonas de forte emissão. Durante caminhadas, siga as orientações dos guias locais e das autoridades para se proteger dos gases libertados, portanto, nessas zonas. Já fica também este apelo por parte, portanto, da equipa da World Broughton FM.

Já sabem, então, mais 10, já vamos atualizar as notícias do mundo do futebol em mais uma página desportiva. Para já vamos ouvir os Cabo Verde Show com este tema Milena.

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1: E vamos bem, agora vamos cantar os parabéns para os nossos aniversariantes, Tininha Batista, Albertino e Elisa Batista, na cidade de Boston, que é a sobriedade, se repito, hoje e sempre. Parabéns também a professor Germano Centeio, em Cabeça Fundão, aqui na Ilha do Vulcão, que é a sobriedade, se repita hoje e sempre.

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Saudações desportivas para si, que amante do Desporto Rei, o futebol. A oitava edição de GAF Cup arranca já no próximo dia 6, com 12 equipas de Santiago Sul e Santiago Norte, numa competição de pré-temporada que decorre até 24 de outubro, com a final prevista para Calheta São Miguel. Segundo informações divulgadas na página da GAF Sport, a competição reúne 6 equipas de cada região, distribuída por 4 grupos de 3 formações, estando já definidos os jogos da fase final, que antecede as meias finais e a final. O grupo A é constituído pela Académica da Praia, Travadores e Esportivo da Praia, enquanto o grupo B integra Fiorentina, Relâmpago e Vila Nova. Em representação de Santiago Norte, o grupo C é formado por Estrelas dos Amadores, Beira-Mar e Delta de Rafal, enquanto o grupo D reúne Ajac, Grêmio, Agar e Flor Jovem. De acordo com o formato da competição, os vencedores de cada grupo qualificam-se para as meias finais, sendo os vencedores destas partidas apuradas para disputar a final da 8ª edição da GAF Cup. A Académica da Praia entra nesta nova edição como campeã em título, depois de conquistar a 7ª edição em 2025, ao derrotar o Boa Vista da Praia por 2-0 na final disputada no estádio 25 de Julho em Pedra Badejo. Na edição do ano transato contou com 11 equipas, sendo 5 de Santiago Sul e 6 de Santiago Norte. O historial da GAF Sport inclui títulos conquistados pelo Grêmio Desportivo Varandinha em 2016 e 2017, Benfica de Santa Cruz em 2018, Académica da Praia 2019, pelo GDRC, Celtic da Praia em 2023, Boa Vista da Praia em 2024 e Académica em 2025. E a vitória de Portugal na Dinamarca por 4 bolas a 2, um dia depois do abandono de Cristiano Ronaldo, ecoou

0: Pelos quatro cantos do mundo, a imprensa espanhola esteve particularmente atento à exibição convincente da equipa das esquinas, com Gonçalo Ramos a dar razão a Jorge Jesus. De acordo com a marca, Portugal venceu e deixou nova imagem. Na Alemanha, o Kicker considerou mesmo que foi mais do que uma vitória e que deu 3 pontos em Copenhaga. Já os franceses do L'Equipe exaltaram a liberdade e equilíbrio de uma equipa que não se deixou abalar pela ausência de Cristiano Ronaldo após o psicodrama dos últimos dias. E Rasmus Højlund foi uma das figuras do encontro entre a Dinamarca e Portugal, ao imitar o festejo de Cristiano Ronaldo depois de marcar o segundo golo dos nórdicos. A TV 2 explicou o gesto naquela que foi a primeira partida da seleção desde que CR7 abandonou o estádio em ruptura com Jorge Jesus. É apenas uma homenagem a um homem que possivelmente terminou a sua carreira na seleção depois do que aconteceu na quarta. Assim, diz Højlund, que tentou homenageá-lo mais uma vez. Não tenha nada a ver com falta de respeito, diz que é o seu grande ídolo. Justificou-se o avançado numa alusão ao salto, a pirueta e o si do a portuguesa. Esta não foi a primeira vez que o internacional dinamarquês festejou como capitão de Portugal. Na anterior visita da seleção portuguesa ao Parken, a Dinamarca venceu por 1-0 com o golo de Rosamund Højlund e o atacante celebrou a Ronaldo sob o olhar atento deste. Recorde-se que, além do festejo semelhante às do jogador luso, Højlund foi protagonista de uma cena polémica envolvendo Jorge Jesus, surgindo num vídeo a empurrar o selecionador português. Seleção portuguesa que sai hoje de Copenhaga e segue viagem para o Porto, onde no domingo defronta a Noruega, na quarta jornada do grupo A4 da Liga das Nações, o último desta janela internacional, horas depois do triunfo sobre Dinamarca por 4-2. A comitiva lusa deixa a capital dinamarquesa esta manhã e regressa solo luso, defende o aterrar no Porto no início da tarde de hoje. Portugal vai depois fazer treino de recuperação na unidade hoteleira em que vai ficar instalado em Gaia, bem como no centro de estágio do Futebol Clube do Porto, localizado na freguesia de Olival. A seleção portuguesa, detentora do título e 100% vitoriosa na edição deste ano, lidera o grupo A com 9 pontos, contra 3 de Noruega, País de Gales e Dinamarca. Já, portanto, na quinta-feira, Noruega saiu derrotado da Cardiff por 2-1. Portugal-Noruega está agendado para as 17h45 no Estádio do Dragão, no Porto. Portanto, são as notícias que temos a nível do futebol. Às 11 estaremos então a atualizar mais, às 10h30, aliás, mais um giro pelo mundo, as notícias que marcam a atualidade internacional.
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1: Seguimos nesta manhã de sexta-feira com Baseado Delgado e tema Cofre de Coração. Bom dia.

Abdullahi, o nosso mano Zé Delgado, cofre de coração. Seguimos então com o Blick Chuch e este tema naquele dia tão lindo para relembrar os grandes sucessos da nossa música cabo-verdiana.

Mas é, recordamos aqui do Nathaniel, um grande jovem de Chada Grande, portanto que já não faz parte dos mundos dos vivos, mas é que deixou-nos este legado musical de irmão do nosso Nathaniel.

É muito bem, nós, o grande Nathaniel, trazemos agora Tempo Sabe com os Extreme. Logo de seguida, estaremos então a atualizar as informações que marcam a atualidade internacional e mais um giro pelo mundo.

AWBL. É o então, as notícias a acabar com a atualidade desta manhã de hoje. De temos o único destaque para avançar de si, das Forças Armadas dos Estados Unidos enviaram

1.000 soldados a bordo de um grupo de navios para o Médio Oriente, adiantou hoje o responsável norte-americano. O reforço da presença militar norte-americana acontece numa altura em que o presidente Donald Trump volta a alertar

as eleições intercalares nos Estados Unidos aproximarem-se e novos sinais de que a natureza do conflito pode estar a tornar-se mais complexa. Trump ameaçou que uma escalada após as eleições intercalares, apesar das suas promessas iniciais aos norte-americanos de uma campanha que duraria apenas algumas semanas, continua a ser uma opção viável. Complicando ainda mais a situação, Trump disse aos

não for comprovado, os Estados Unidos retaliariam. O primeiro-ministro de Israel, Netanyahu, afirmou também hoje em entrevista à Fox News que os investigadores acreditam que o suspeito da Fly Dubai foi submetido a uma doutrinação islâmica radical, mas não forneceu mais detalhes.

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Pois bem, vamos à previsão do tempo para hoje. Dados são do Instituto Nacional de Meteorologia e Geofísica, que aponta para céu pouco ou parcialmente nublado. A visibilidade é boa, igual ou superior a 10 km. O vento sopra de norte, noroeste.

sudoeste, moderado a fresco, com 20 a 38 km por hora, soprando muito fresco, com 39 a 49 km por hora, com rajadas ocasionais em setores da região ocidental do arquipélago durante a tarde. Quanto ao mar, temos ondas da norte e da noroeste, com 1,5 m a 2,5 m de altura, 2 a 3,5 m a noroeste, norte e nordeste do arquipélago, afetando o setor interilhas de Barlavento Oriental, localmente com 1 a 2 m em zonas costeiras sul. A temperatura máxima oscila entre os 30 e 32 graus, podendo atingir 33 graus centígrados na cidade da Praia. Portanto, hoje é um dia de muito calor, portanto, a temperatura máxima pode chegar aos 33 graus centígrados, principalmente na capital cabo-verdiana. Às 11, já sabe, vamos ter, portanto, o especial, portanto, dia, portanto, de humanização, os compromissos, portanto, com a dignidade e a reinserção social. Portanto, o ato central tem lugar na cadeia central da Praia, sob a presidência do Ministro da Justiça e Ministro da Presidência do Conselho de Ministros, Assuntos Parlamentares e Comunicação Social, Clóvis Silva, Clóvis Isildo Silva. Portanto, é para mais à frente, às 11 em ponto, para termos aqui, portanto, uma mensagem especial para os reclusos das diversas cadeias de Cabo Verde.

Pablo.

Borbeia, e agora vamos do Baltori, que já temos 11 horas a trazer-me este suplemento.

0: Mas bem, a Renovais voltou a ter uma ótima manhã, depois do adiamento devido às condições meteorológicas, a cerimónia de encerramento, tanto da Semana dos Reclusos, realiza-se hoje, a partir das 14h30, na Cadeia Central da Praia, tanto também na Cadeia Central de São Vicente e na Cadeia Regional do Fogo. O ato central terá lugar na Cadeia Central da Praia, como já mencionamos há momentos atrás, sob a presidência do Ministro da Justiça e Ministro da Presidência do Conselho de Ministros de Assuntos Parlamentares e Comunicação Social, Clóvis Isildo Silva. Sob o lema Saúde e Humanização, compromisso com a dignidade e a reinserção social, é encerrada hoje esta iniciativa de promoção de saúde, formação, inclusão e valorização das pessoas privadas da liberdade. Portanto, o Ministro Clóvis Silva fala de uma segunda oportunidade que se prenda com a formação, trabalho e reinserção social.
1: Este tempo ali para no apoia e no ajuda Cabo Verde. E um parque de Cabo Verde que não tem na todos os estabelecimentos prisionais. Pessoas que estão bem presas, é que as pessoas que não estão escolhendo bem presas. É pessoas que ao longo de sua vida cometem um erro muito sério, às vezes muitos erros, e eles também param ali, mas é pessoas que nós não temos obrigação de que desistir desse. Não temos obrigação de oportunidade.
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1: Nós acreditamos que as pessoas que estão ali são pessoas que creem efetivamente ajudar em nós e a mim é um desses. Nós acreditamos que esse feira ali, que tem como lema saúde e humanização, compromisso com dignidade e reinserção social, ele transmite essa vontade que não tem de ajudar a pessoa. E de coloca saúde e dignidade de pessoas como nosso principal objetivo. Ele só tinha ligado aquilo que não está a princípios de Mandela, né? Hoje não está a levar as duas questões, lhe tinha a sério, a hora que não está falando, a pessoa que se privar de liberdade é que pode ser privada de dignidade. Não deve tratá-lo com respeito e com humanidade. Uma única coisa que nos está bem fazer no sistema prisional é ganhar as oportunidades. Ganhar as oportunidades de nos jura sustenta o serviço prisional. Ao mesmo tempo, nos cria condições para que nos saia da porta lá para nos plantar alguma coisa na bolsa para macro. É uma oportunidade que não te acredita que sempre devia ter sido dado. Porque quem que está a sair do estabelecimento prisional, ele tem que sair, não só com roupa quem entrar com ele, mas com algum sonho para levar para frente, para justificar que a volta mais. E que a volta nunca mais, tomara. A hora que sai, ele vai para uma vida que começa a te preparar ali dentro. Portanto, não crê, colabora com nós, para ajudar nós a preparar essa vida lá fora. A hora que nós sai, nós vamos para algum curso. Então, na todo o estabelecimento prisional de Cabo Verde, o senhor também cria condições para trabalho dentro do sistema prisional. Cabo Verde hoje tem seu programa de mão de obra. 80% de pessoas que estão presas, que têm 41 anos de idade. Pessoas que é jovem,

tipo de forma, mas que é formal, só para não formar. Um formal para coisas que trabalha trabalho lá fora. Se caixa trabalha lá fora, você trabalha com nós mesmo. Imigração de Cabo Verde já deixa um vazio. Quem que tem um casa que se joga um canalizador é um dor de cabeça. Ou um carpinteiro, ou um eletricista, ou um pintor, ou isso tudo sai fora. Trabalha de vida melhor que ali, né? Então, não sei se conta com nós, para nós ocupar esse espaço ali. Alguns de que esse espaço ali. Portanto, você vai instalar a capacidade na cadeia central de praia para 10 mil por dia e não cria condições para ir afagar, fazer casa, para estruturar estradas, fazer estrada. E não cria condições para não remunerar tudo alguém que está preso. Para a hora que estiver a sair, para o dia que estiver a sair. Pensa bem, mas está cumprindo suas responsabilidades lá fora. E a hora que sair, epá, já se leva alguma coisa comigo. Que ainda vai usar lá fora. Ainda vai morar direito, ainda vai jogar em um lugar para morar melhor, ainda vai ter uma família, para que eu volte mais para ali. E que ele é que é uma coisa extremamente importante que eu queria partilhar ali conosco. O programa de governo tem como objetivo central cuidar de pessoas, ou seja, se não tiver que optar entre construir um edifício, nos terá melhores condições de vida de pessoas através de trabalho. Implementa tudo para ser ferro que tem que ser implementado. Começa a construir orçamento de Estado a partir de saúde, ou seja, de tudo que é setor que tem, aquele que começou a ter a prioridade máxima, para nós mais importante que tudo que é saúde. Gratuitidade na saúde, ela é que é só dá pessoas coisas de graça. E cria condições para que a falta para ninguém. Saúde. Depois, riba de saúde para não construir o resto. Investe fortemente nos estabelecimentos de saúde. Melhora condições salariais. Motiva para ter cada vez mais. E que é possível não fazer reinserção social sem saúde. Que é uma questão extremamente importante. Portanto, não tem que cuidar de nossa saúde. Como a nossa estrelinha, está a correr alguns riscos por o fato de nossa estrelinha. E esse apoio que o setor de saúde está dando, está esperando também conta com ele, para não continuar a fazer esse trabalho ali na tudo onde é que não tem um estabelecimento prisional, para não ter setor de saúde junto conosco. A instituição social é que é só dentro do espaço de prisional. Ele é antes, ele é durante e ele é depois. Ele é que é só com pessoas que se apreensam e com pessoas que não criam e evitam de prisão. Então não tem que trabalhar com as antes. Nosso turno não. Com aquele jovem que não está falando assim, e que ela estava a carir já, que ela está dura, estava preso. Porque não estou a mal acompanhar, não estou a começar a fazer alguns cursos, a ter alguns processos no tribunal, portanto, muito provavelmente. Mas para não trabalhar com ela antes, devem ler. Para não aproximar dele, para não apoiar. Às vezes é a família que comecei a ter ajuda, às vezes é ele mesmo, para ter uma formação, uma capacitação, para ter uma oportunidade, para desvia, para sair para bem. Meu discurso e reconhece todo o trabalho que agentes de segurança prisional têm feito para nós. Porque é um trabalho feito para Cabo Verde. Reconhecimento que a agente de segurança prisional tem que ter. Principalmente porque esse tem que é a hora que esta entra na porta, eles é preso junto com isso. Bom, mas tem que ficar direto. Reconhece tudo técnicos de serviço de reinserção social. Só de esta forma está preso junto com nós. Está direito porque é grande o teu, eu gosto de nós, às vezes é filho, às vezes é mãe com o pai. Está a querer para que não sei para não estar direito. E é nosso técnicos do serviço de reinserção social que está a fazer esse ponto. Por quê? Porque está a criar um plano para cada um, pessoa que está preso. Porque nós é diferente um do outro. Jovens que estão fora de ensino, eles estão fora de ensino porque ele é que está a conseguir aprender de mesma forma que tu que as outras. Não tem que criar uma forma de ensinar ele de outra maneira. Que tem fazer diferença no ponto para a escola. Eu estava na escola fisicamente, mas que se é que está aprendendo na escola, não tem que ensinar ele de outra maneira diferente. Que ele, por exemplo, é política para centros socioeducativos, não tem que bem cuidar de que as jovens para centros socioeducativos que ser uma fase de transição para sair lá bem para serviços prisionais. É uma obrigação que nós não temos. E não tem que fazer através de educação. Que é a melhor forma que não tem para resolver, portanto, esse problema que não tem. Não tem que saber limitar essa distância que tem e dar pessoas a oportunidade de dar no conselho. A falar muitas vezes coisas que estão erradas e que têm que ser corrigidas. E tem coisas que estão erradas e que estão a continuar erradas porque

para para não ouvir pessoa. Não tem que encher humildade, não tem que encher sensibilidade para não. Para a nossa cabeça, porque saber tudo o curso. E as pessoas que têm que ensinar, não é?

0: é que a única grande mudança. Panhou-se, tem uma profissão, panhou-se exercer-se profissão lide dentro. Panhou-se pagado, panhou-se exercer-se profissão lide dentro. Para que tem diferença, e que é um dos princípios de Mandela. Minha privação de liberdade acabou de ser a privação de minha dignidade. E a melhor forma de transformar homens e mulheres é através de trabalho, como é que ele está ajudando a sonhar o futuro. É claro que com a tua responsabilidade, porque não tem que estar cumprir aquilo que todo outro alguém lá fora está a fazer. Alguém lá fora, você é que está a fazer com o seu trabalho. Ele está a pagar um renda, quer saber? Ele tem que ter um lugar de morar. Ele tem que pagar luz com ar. Ele tem que pagar comida. Ele tem que pagar imposto para o Estado. Aquele que sobra, ele está a guardar. Ele está a poupar. Né? Mesmo coisa que não tem que fazer, nós tudo ali. Então, você cria condições para que não sei, mas pensando no dou sentido. Nós estamos sonhos que está a trabalho lá fora. Nós podemos trabalhar ali também. Você está pensando com aquela dimensão ali. Ou seja, ele não tem uma ligação constante para ajudar para o futuro de nossa vida. Então, falando das 100 pessoas que estão lá, continuam a ajudar. No fundo, para terminar mesmo, no crepanhoso hoje é feira ali, como mais um passo que nos está dando. Mostrando a importância que nos está dando. Mostrando a importância que nos está dando a todas as pessoas que estão ligadas a todas as organizações que nos está hoje ali, mas também dando importância a nós em particular que está preso, que está detido ali, que tem nós liberdade privada. Nunca se atapara para ali, mas também depende também de nós e de nossa colaboração para ir para frente, no transformá-lo numa mudança. Numa mudança para a nossa vida, mas numa mudança também para a nossa vida. Portanto, com as palavras, e muito claro aberto, né? Feira de saúde, e muito agradeço, senhores, portanto, por ter ficado atento ao ouvir. Até a próxima.
1: Também uma mensagem forte para os reclusos da cadeia central da Praia. O ato central terá de lugar, portanto, a partir das 14 horas e 30 minutos, vai haver, portanto, cerimónias iguais na cadeia de São Vicente e também na cadeia do Fogo.

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1: 12 horas mais um minuto. Há um grande problema hoje da Ilha do Fogo, com uma rede da internet fixa, um pouco, portanto, por toda a ilha. Há pessoas a reclamarem, portanto, de fraca velocidade em termos de internet, que tem também transtornado a vida de muita gente. Abrimos este jornal com previsão do tempo para hoje: céu pouco ou parcialmente nublado, visibilidade é boa, igual a superior a 10 km, o vento sobe de norte, norte-noroeste, moderado a fresco com 20 a 38 km por hora, soprando muito fresco, atingindo 49 km, com rajadas ocasionais em setores da região ocidental do arquipélago durante a tarde. Quanto ao mar, temos ondas de norte e de noroeste, com 1,5 a 2,5 metros de altura, 2 a 3,5 metros a noroeste, norte, nordeste do arquipélago, afetando o setor interilhas de Barlavento Oriental, localmente com 1 a 2 metros em zonas costeiras a sul. Temperatura máxima pode atingir entre os 30 e 33 graus, portanto 33 graus que pode ser sentida na cidade da Praia. Seja, pois, bem-vindo ao Jornal, numa altura em que começa também a chover, portanto, na Ilha do Vulcão, um total de 150 famílias dos municípios de São Filipe e Santa Catarina de Fogo, em situação de vulnerabilidade, vão beneficiar do projeto de inclusão produtiva 2026, financiado pelo Banco Mundial. A iniciativa, promovida pelo Governo em parceria com as câmaras municipais e enquadrado no projeto de Capital Humano, contempla 110 famílias em São Filipe e 40 em Santa Catarina do Fogo, identificadas entre os agregados familiares em situação de pobreza extrema ou pobreza absoluta. O projeto tem como principal objetivo promover a inclusão social e económica das famílias através de atividades geradoras de rendimento, formação técnica e profissional, empreendedorismo, educação financeira e desenvolvimento de competências para a vida. Em São Filipe, o arranque oficial do projeto ocorreu no final de setembro e, nesta fase, as 110 famílias são, na sua maioria, agregados familiares chefiados por mulheres, que terão acesso a ferramentas e conhecimentos nas áreas de empreendedorismo, educação financeira, gestão de pequenos negócios e desenvolvimento de habilidades sociais. Em Santa Catarina, o projeto abrange 40 famílias em situação de pobreza extrema ou absoluta, identificadas no grupo 1 do...
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1: Quanto à oportunidade de capacitação e promoção da autonomia das famílias, comprometendo-se a acompanhar e apoiar a implementação das ações destinadas à melhoria dos rendimentos e da qualidade de vida dos beneficiários. O projeto de inclusão produtiva integra as políticas de inclusão social, combate à pobreza do governo, com destaque para a criação de condições para desenvolver atividades económicas sustentáveis e alcançar maior autonomia. E a candidata à Presidência da República, Joana Rosa, afirmou ontem à noite que a sua decisão resulta do percurso político e institucional que construiu ao longo dos anos e da vontade de fazer mais por Cabo Verde. Na apresentação pública da candidatura, realizada na Assembleia Nacional, a antiga ministra defendeu um exercício presidencial diferente, assente na proximidade aos cidadãos, no diálogo entre as
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1: Instituições e na defesa da... Ao jornalista Joana Rosa explicou que a decisão que deputada, líder parlamentar e membro do governo.
4: Na verdade, nome individual absoluto. É um...
1: Vamos tentar trazer, portanto, Joana Rosa, que anunciou igualmente a abertura de um período de audição aos cidadãos, com o propósito de escutar as suas preocupações e também as expectativas, portanto, considerando que este processo deverá de contribuir para a construção de uma candidatura assente numa relação de proximidade com os cidadãos. Questionada pelos jornalistas sobre se considera que o facto de ser mulher poderá constituir uma vantagem na candidatura, respondeu que pretende que esta condição seja valorizada, mas não isoladamente. Além de Joana Rosa, a corrida às presenciais de 15 de novembro integra Gilson Alves, Antero Tavares, Casimiro de Pina, José Maria Neves e Luizito Tavares. E o Governo atribui aumento dos combustíveis em outubro à subida internacional do preço do petróleo, registado em setembro, e anuncia a revisão do mecanismo de estabilização para reforçar a proteção das famílias e da economia. Em comunicado, o Executivo reconhece que a atualização dos preços dos combustíveis por mês de outubro representa um peso adicional para as famílias e para diversos setores da economia, com impacto nos transportes, nas pescas, nas empresas e no custo de vida dos cabo-verdianos. O comunicado esclarece ainda que essa evolução dos preços internacionais é refletida nos preços praticados no mercado nacional através do mecanismo legal de formação de preços aplicado pela Arma. O Governo decidiu absorver, através do mecanismo público de mitigação, 70% do diferencial do aumento, limitando a subida suportada pelos consumidores a 5,73%. Considera, contudo, que a atual conjuntura evidencia a necessidade de reforçar os instrumentos disponíveis para enfrentar períodos prolongados de subida dos preços internacionais. Nesse sentido, assegura que a trabalhar no aperfeiçoamento do atual mecanismo legal da estabilização, de forma a permitir que sejam considerados não apenas aumentos verificados entre duas atualizações, mas também o impacto acumulado de subidas sucessivas. A revisão visa encontrar soluções que permitam proteger melhor as famílias e a economia e garantir ao mesmo tempo a sustentabilidade financeira do Estado e a segurança do abastecimento de combustíveis ao país. O Executivo afirma ainda que continuará a acompanhar a evolução dos mercados internacionais e a avaliar os instrumentos de mitigação disponíveis, com o objetivo de reduzir o impacto das oscilações externas sobre a população e a economia cabo-verdiana. Relembramos que, de acordo com uma nova tabela de preços, a gasolina passou a ser comercializada desde o dia 1 a 197 escudos e 20 centavos o litro, o gasóleo normal a 190 escudos e 30 centavos, o gasóleo para a eletricidade a 175 escudos e 80 centavos,

O seu teor ofensivo, intimidatório e ameaçador. A decisão foi tomada no âmbito da apreciação de uma queixa apresentada por Gilson Alves, relacionada com uma alegada ausência de cobertura jornalística pela Agência Cabo-Verdiana do

0: Notícias no momento da entrega da sua proposta de candidatura à eleição do Presidente da República, ocorrido no passado dia 25 de agosto, junto do Tribunal Constitucional. Segundo a deliberação da CNE, durante a apreciação da queixa, a Comissão constatou que as expressões...
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0: para remessa ao Ministério Público, tendo em vista a eventual relevância jurídico-penal dos factos participados. Portanto, é mais um candidato com uma linguagem que não se adequa, principalmente junto dos órgãos de comunicação social.
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0: 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Segundo a Guisa, a situação acaba por prejudicar os profissionais locais que investem na sua formação, cumprem obrigações fiscais e dependem diretamente do turismo para garantir o seu rendimento. Ficamos por aqui, portanto, hoje infelizmente em toda a ilha estamos com graves problemas a nível de comunicação via internet. Para si, a continuação de uma ótima tarde. Pois bem, vamos a fechar o nosso programa da nossa.
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0: 13 horas em Cabo Verde, momento para acompanhar o nosso bloco informativo aqui na Rádio WBFM. O governo prevê reservar 1,2 milhões de contos no orçamento do Estado 2027 para mitigar o impacto da subida dos preços dos combustíveis, podendo ser reforçado caso a evolução dos mercados internacionais exija novas medidas de compensação. A informação foi avançada à imprensa pela secretária de Estado das Finanças, Maria José Lopes, no âmbito da entrega da proposta do Orçamento do Estado para 2027 ao presidente interino da Assembleia Nacional, Adilson Graça. A proposta foi entregue pelo ministro da Justiça, presidência do Conselho de Ministros, Assuntos Parlamentares e Comunicação Social, Clóvis Silva, em representação do primeiro-ministro Francisco Carvalho. Segundo a governante, a verba prevista para 2027 poderá ser reforçada através de transferências entre rubricas orçamentais, caso os recursos inicialmente previstos se revelem insuficientes. A secretária de Estado das Finanças realçou que o orçamento estimado em cerca de 102 milhões de contos será financiado por recursos internos e externos, sendo 98 milhões de contos correspondentes a receitas, das quais 78% provenientes de receitas internas cobradas pela administração fiscal. A proposta de orçamento para 2027 prevê despesas de cerca de 101,7 milhões de contos, segundo o ministro Clóvis Silva, que classificou o documento como cauteloso, tendo em conta o contexto econômico internacional, mas orientado para a execução das principais medidas do programa do governo. Entre as medidas anunciadas, reiterou a fixação, a partir de janeiro, da tarifa das ligações marítimas em 500 escudos e das passagens aéreas em 5 mil escudos, além do reforço da gratuitidade dos cuidados de saúde e de medidas nas áreas da educação e da implementação do plano de carreiras, funções e remunerações. Clóvis Silva realçou que a proposta entregue com os mapas orçamentais e anexos informativos foi submetida 19 dias antes do prazo legal, sublinhando ainda o reforço da equipa governamental para elaborar em cerca de 3 meses dois instrumentos orçamentais na sequência da tomada de posse do novo governo. O governante garantiu ainda que o executivo está preparado para o debate parlamentar da proposta previsto para novembro. A candidata à presidência da República, Joana Rosa, afirmou que a sua decisão resulta do percurso político e institucional que construiu ao longo dos anos e da vontade de fazer mais por Cabo Verde. Na apresentação pública da candidatura realizada na Assembleia Nacional, a antiga ministra defendeu um exercício presidencial diferente, assente na proximidade aos cidadãos, no diálogo entre as instituições e na defesa da Constituição e do Estado de Direito. Em declarações aos jornalistas, Joana Rosa explicou que a decisão de se candidatar resulta do percurso que construiu enquanto autarca, deputada, líder parlamentar e membro do governo. A candidata destacou igualmente o fato de ser mulher, considerando que a sua candidatura constitui, segundo informou, a primeira de uma mulher à presidência da República de Cabo Verde. Joana Rosa defendeu uma presidência da República de proximidade que possa marcar a diferença enquanto garante do cumprimento da Constituição, dos direitos e regalias dos cidadãos e esteja ao serviço do país. Sublinhou ainda que a sua candidatura pretende propor aos cabo-verdianos um exercício presidencial diferente, capaz de marcar diferenças e produzir impactos na vida dos cidadãos. É neste contexto que a candidata apresenta como lema a candidatura Sentir, Servir e Proteger. A candidata associa esta visão à necessidade de garantir o equilíbrio entre os poderes e preservar o pluralismo, a democracia e o Estado de Direito. Joana Rosa anunciou igualmente a abertura de um período de audição aos cidadãos com o propósito de escutar as suas preocupações, expectativas e propostas, considerando que este processo deverá contribuir para a construção de uma candidatura assente numa relação de proximidade com os cidadãos. A ministra da Agricultura, Desenvolvimento Rural e Pesca anunciou medidas de respostas aos prejuízos provocados pelas chuvas e pela tempestade Gonzalo, com prioridade para pescadores e famílias que ficaram sem rendimento em Santiago Norte e outras regiões.
1: Bom, depois que ele visita Santa Cruz e Goce na São Miguel, no Repara-me houve seus estragos, sobretudo na agricultura, porque alguns agricultores perdem seus bananeiras, que já está na fase de produção avançada, mesmo produtores de cana sacarina também teve prejuízo, porque esse produto acaba para cair, então esse tem prejuízo de acumulado, tanto na Santa Cruz como ali na São Miguel. Mas também tem um prejuízo ainda muito mais avultado, que está no setor das pescas.
0: Entretanto, é no setor das pescas que, segundo a ministra, os impactos assumem maior dimensão, com várias embarcações danificadas e consequente interrupção de atividades de famílias que dependem diretamente da pesca para o seu rendimento.
1: O nível de pesca no Repara esteve na Santa Cruz, e Santa Cruz teve 5 embarcações que foi afetado para a passagem de tempestade Gonçalo, que se famílias ficam sem rendimento nesse momento ali. E ali na São Miguel, não tem 3 embarcações maiores, que é embarcação de para pesca semi-industrial, não tem 12 embarcações de pesca artesanal também, que foi afetado. Mas também não sei, mas outras ilhas, mas teve impacto negativo de passagem de tempestade Gonçalo, sobretudo na Mosteiros, que não tem estado de acompanha, e Câmara Municipal de alertando para a situação, que teve também alguns impactos no setor das pescas, embarcações ficam também danificadas, mas também na São Filipe e na Ilha de São.
0: Quanto à agricultura, indicou que o levantamento ainda não está concluído, pelo que o Ministério não dispõe neste momento de uma avaliação exaustiva da dimensão dos prejuízos.
1: A agricultura, nesse momento, não está na fase de levantamento, ainda nunca tinha um levantamento mais exaustivo, mas não está no levantamento no terreno para hoje realmente qualquer dimensão de estrago. Depois o Ministério também de forma, de acordo com aquele que lei está a prever, para não haver possibilidade de apoio que as famílias também que foi afetado, porque houve também algum impacto de passagem de tempestade Gonçalo no setor agrícola, e depois o Governo também tem de forma de dar resposta àqueles desafios que surgem.
0: Eveline Ramos garantiu que, à medida que os levantamentos forem concluídos, serão avaliadas as possibilidades de apoio às famílias afetadas nos diferentes setores, de forma a contribuir para a recuperação das atividades económicas e a reposição dos rendimentos perdidos. A Operação Conjunta de Fiscalização da Polícia Municipal de São Vicente, da Inspeção Geral das Atividades Económicas, da Polícia Nacional e da Inspeção Geral do Trabalho, realizada de 1 a 11 de setembro, resultou na suspensão da atividade de estabelecimentos comerciais por falta de condições de higiene e salubridade, além da apreensão de produtos e de levantamento de autos de notícia e de contra-ordenação. Segundo informou a Fidelidade, durante a operação foram fiscalizados 94 estabelecimentos comerciais e um estabelecimento do tipo mercearia, tendo sido detectadas diversas irregularidades relacionadas com a documentação, as condições de higiene e salubridade e o cumprimento das normas laborais. Conforme a mesma fonte, a fiscalização teve como principal objetivo verificar o cumprimento dos requisitos legais aplicáveis ao funcionamento dos estabelecimentos comerciais, com particular atenção ao licenciamento, às condições de higiene e salubridade, à conformidade dos produtos comercializados e à fixação de preços. O respeito pelas normas laborais também esteve entre os aspectos abrangidos pela operação. A Polícia Municipal de São Vicente, enquanto serviço da Câmara Municipal, ficou particularmente responsável pela verificação das licenças camarárias, dos horários de funcionamento e das condições de higiene dos estabelecimentos. A presidente da Câmara Municipal do Porto Novo, Elisa Pinheiro, informou que a Idealidade se prepara para iniciar as obras de Casa dos Pescadores, que serão inauguradas em fevereiro do próximo ano. A presidente da Câmara Municipal falava em Vorpresa a propósito das declarações do presidente da Associação dos Pescadores e Peixeiras do Porto Novo, Altelmir Neves, que exigiu da Idealidade a construção da Casa dos Pescadores, projeto com financiamento garantido na sua quase totalidade. Elisa Pinheiro disse ter encontrado na Câmara Municipal um anteprojeto sem financiamento que só contemplava espaços para acondicionar os utensílios dos pescadores, razão pela qual a Câmara Municipal teve de redefinir o projeto. O Executivo Municipal decidiu então pela elaboração de um novo projeto com todas as valências e que dá dignidade à classe, explicou a autarca. Em janeiro, para viabilizar o projeto, a autarquia chegou a celebrar um protocolo com o anterior governo, que não chegou a disponibilizar o financiamento prometido, clarificou a mesma fonte. Nesta segunda-feira, 5, é esperada no Porto Novo a ministra das Pescas, Eveline Ramos, para uma visita de trabalho e, segundo Elisa Pinheiro, a autarquia vai aproveitar a deslocação da governante para sensibilizar o governo para ser um parceiro da Idealidade na concretização deste espaço. A Casa dos Pescadores vai ser erguida na praia de Quitinha, na cidade do Porto Novo, onde vão ser também construídas uma praceta e uma casa de banho pública. E na página desportiva, a delegação da MCL Team Cabo Verde chegou a Viana do Castelo, moralizada para atacar o título da 15ª edição do Grande Trail Serra de Arga nas categorias que concorre, não obstante a forte concorrência. Referenciado como o cabeça de cartaz de Cabo Verde nas provas internacionais de trilho, Mili Brito, vencedor do Circuito Internacional de Portugal de Trail de 2025, disse à InforPress que se sente bem preparado físico e psicologicamente para enfrentar toda a concorrência e tomar de assalto o primeiro lugar do pódio. Explicou que tem por hábito vencer esta prova, mas que quer resgatar o título depois de ter perdido o estatuto no ano passado. Quem também se mostra entusiasmada com o regresso a esta competição é Edna Lima, atleta feminina de referência no atletismo cabo-verdiano, que, segundo disse, trabalhou para subir ao pódio, uma vez que realizou treinos de trilhos nas estradas da cidade de Praia e Ribeiras de São Domingos. Opinião corroborada por Itelvina Reis, a mais nova integrante desta comitiva e que faz o seu batismo internacional na edição deste ano. Reis disse que compete sempre para ganhar e que foi para Portugal focado em mais um triunfo, alegando que tanto psicologicamente como fisicamente se sente bem preparada para uma estreia, promete ser de sonho nos palcos internacionais. Natural de Santo Antão, esta estudante do curso de Educação Física e Desporto em São Vicente referiu que consegue conciliar os estudos com a competição porque desde criança ganhou a prática e o gosto do atletismo. A MCL Team Cabo Verde vai estar representada pelos atletas Mili Brito nos 50 km, Nelson Correia, Cleiton Delgado e Manuel Miranda nos 31 km, ao passo que nos 17 km, estará a competir com os atletas Edna Lima, Itelvina Reis, Bruce Santos e Samuel Teixeira. A 15ª edição do Grande Trail Serra de Arga vai ser disputada nas disciplinas dos 100, 50, 31, 17, 15 e caminhada dos 12 quilómetros. O promotor e mentor do Grande Trail Serra de Arga, que decorre de hoje a domingo em Portugal, assegurou que estão reunidas as condições para o sucesso da 15ª edição, com mais de 1.500 atletas. A InforPress, Carlos Sá, referiu que esta prova, que se realiza em Viana do Castelo, já se afigura como uma das mais importantes do calendário das provas de trilhos em Portugal. A edição deste ano volta a contar com participantes oriundos de mais de 25 países, com a MCL Team Cabo Verde a marcar presença, com uma delegação de 8 atletas em 3 categorias, todos na luta pelo título. A mesma fonte referiu que é um prazer enorme receber esta comitiva de Cabo Verde, que ao longo de anos vem a brilhantar esta competição. A nível logística, disse que se trata de um grande desafio, porquanto envolve várias provas nas distâncias dos 100, 50, 31, 17, 15 km e caminhada dos 12 km ao longo dos 3 dias, mas que a sua equipa já tem experiência para trabalhar de forma a evitar que os atletas tenham ocorrências de maiores. Segundo Carlos Sá, Serra de Arga destaca-se com em relação às demais provas de trilhos realizadas em Portugal, sobretudo por ser das primeiras competições de trail puro no continente, pelo que já é referenciado com a Meca do Trail em Portugal. Segundo explicou, os atletas nacionais já não dispensaram ficar fora desta competição. O mentor desta iniciativa disse que a prova conta com o desenvolvimento de toda a comunidade, autarquia e juntas de freguesias que nutrem um grande carinho por esta, que é o mesmo define como a maior prova no norte de Portugal e do Alto do Minho. O Campeonato Regional Individual Absoluto de Santiago Sul arranca hoje e decorre até domingo, com previsão de 12 jogadores xadrezistas.
2: Na verdade, nome é individual absoluto. É uma categoria que tem permitido jogar masculino, feminino, sénior ou jogadores de outro escalão. É para fazer parte de um calendário nacional de provas oficiais, portanto, de federação. E esta classifica em primeiro lugar no campeonato regional, então fica automaticamente portanto, apurado para jogar o campeonato nacional individual absoluto também de 2026, que em princípio é no mês de dezembro.
0: A prova, que terá lugar na sala do município da Câmara Municipal da Praia, integra o calendário nacional de provas oficiais da Federação Cabo-Verdiana de Xadrez e vai apurar o campeão regional para o Campeonato Nacional Individual Absoluto de 2026, previsto para dezembro.
2: Portanto, a nós, no CTR, da antiga Associação de Xadrez da Praia, que entretanto esteve inativo durante um monte de ano, a Federação tinha estado de apoio para a Associação de Xadrez de Praia bata fazer algumas atividades na calendário oficial, mas chegou um ponto que não decidimos que tinha mais condições de continuar naquele modelo, mesmo como a pressão de parte de DJ e de Federação na necessidade de convertê-lo para uma associação regional. Então, de uns 2 anos para ali, não criou um grupo dinamiza a instalação de Associação Regional de Xadrez de Santiago Sul. E não passa um período ali de trata de que esse papel junto com o cartório e DJ e finalmente já não tem escritura publicada, então a associação já funciona em pleno.
0: Afirmou que a realização desta prova significa um passo na consolidação para dar a continuidade a essa associação.
2: Realiza aquela prova ali é parte de um processo de consolidar a atual associação e por aí continua a caminho. E se não tem no futebol, tem FIG, tem federação, tem associação regional, na FIFA, na xadrez do Benfica. E igual assim não teve Olimpíadas, bem 3 representantes de região, Santiago Sul, na seleção feminina e seleção Open, que Open é maior individual absoluto. Pronto, é está a fazer parte de um caminhar, assim, fica, se não continuar parado, se não sabe, nunca tinha aqueles representantes gostos de jogar na Olimpíadas. Próxima Olimpíada de 2012, no cresce mais forte. Então, por isso, não tem que saber fazer provas.
0: A competição será disputada em 5 jornadas, com a primeira marcada às 18 horas, seguindo-se a segunda no sábado às 10 horas e a terceira às 18 horas no mesmo dia. No domingo estão previstas a quarta jornada às 9 horas e a quinta e última às 16 horas, estando a entrega dos prémios previstas para cerca das 20 horas. E na página internacional, o responsável da Organização Mundial da Saúde no Mediterrâneo Oriental alertou-me para estigmas criadas em relação a imigrantes, sobretudo em crises, com a de Ceuta, avisando que pode constituir uma ameaça real à saúde pública. Segundo o responsável da OMS, para qualquer autoridade que gere uma situação como esta em qualquer um dos lados de uma fronteira, seja Marrocos ou Espanha, existem algumas medidas práticas que fazem a diferença. Estas devem ser baseadas no risco e nas evidências, não na nacionalidade ou no estatuto legal. Por isso, acrescentou, medidas generalizadas não devem ser aplicadas a um grupo inteiro, nem se deve usar uma linguagem que associe as pessoas às doenças. Embora compreenda que, ao ver há dezenas de milhares de pessoas a atravessarem a fronteira num ou dois dias, seja natural surgirem preocupações sobre eventuais doenças, um especialista lembrou que a maioria dos migrantes é jovem e saudável quando inicia a viagem. No entanto, se as pessoas dormem no relento, não têm acesso à água potável, não se podem lavar, vivem em condições de sobrelotação e passam fome, que surjam infecções cutâneas como sarna, diarreia, infecções respiratórias, exaustão pelo calor e ferimentos. Na quarta-feira, a cidade autónoma de Ceuta informou que desde a entrada em julho de cerca de 70 mil migrantes provindos de Marrocos foram detectadas 8 casos de tuberculose, 15 casos de varicela e um surto de 29 casos de sarna, todos entre a população que entrou na cidade espanhola através da fronteira. Cerca de 6 milhões de crianças refugiadas de todo o mundo estavam fora da escola em 2025, ameaçando as oportunidades de toda uma geração, alertou o Alto Comissário da ONU para os Refugiados. O número representa quase metade das crianças, das 13,1 milhões de crianças refugiadas em idade escolar no mundo, e põe em causa anos de progresso na educação dos refugiados, afirma a Agência das Nações Unidas no seu relatório anual sobre educação. O documento designado como Caminhos para o Futuro, Educação, Oportunidade e Autossuficiência aponta os crescentes cortes de financiamento, exorta as comunidades internacionais e os parceiros de desenvolvimento a salvaguardarem o financiamento da escola e a investirem nos sistemas nacionais dos países que acolhem refugiados. De acordo com a investigação da agência, a transição para o ensino secundário continua a ser um dos maiores desafios para os alunos refugiados. Enquanto 2 em cada 3 das crianças refugiadas em idade escolar primária estavam matriculadas no ensino primário em 2025, apenas 1 em cada 3 estavam matriculadas no ensino secundário. A situação agrava-se ainda mais no caso das meninas, para quem a transição para o ensino secundário está perto de um ponto crítico. Embora as taxas semelhantes de raparigas e rapazes frequentem o ensino primário, a diferença aumenta drasticamente no ensino secundário, uma vez que a pobreza, o casamento precoce e outras pressões levam um número crescente de raparigas adolescentes a abandonar a escola. O Supremo Tribunal Americano anunciou na quinta-feira que irá analisar a legalidade da política do governo Trump de detenção de imigrantes em situação irregular, elemento central da repressão à imigração decidida pelo presidente Trump. O governante afirma atualmente ter o direito de prender, sem possibilidades de fiança, qualquer imigrante em situação irregular presente nos Estados Unidos, mesmo que já esteja há vários anos naquele país. Esta é uma posição contrária às políticas anteriores que permitiam a esses imigrantes obter uma audiência perante a um juiz para conseguir a liberdade condicional. A nova política gerou uma série de recursos por todo o país. A maioria dos tribunais que analisou a questão decidiu que o Estado deveria oferecer aos imigrantes a oportunidade de apresentar o seu caso perante um juiz para sair provisoriamente de detenção antes de uma decisão final sobre a sua expulsão. O caso deverá ser ouvido pelo Supremo Tribunal no início de 2027, antes de uma decisão esperada para o próximo verão. E assim colocamos um ponto final no nosso bloco informativo. Mais informações serão avançadas ao longo do dia. A continuação de uma boa tarde.

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O governo prevê reservar 1,2 milhões de contos no orçamento do Estado 2027 para mitigar o impacto da subida dos preços dos combustíveis, podendo ser reforçado caso a evolução dos mercados internacionais exija novas medidas de compensação. A informação foi avançada à imprensa pela secretária de Estado das Finanças, Maria José Lopes, no âmbito da entrega da proposta do Orçamento do Estado para 2027 ao presidente interino da Assembleia Nacional, Adilson Graça. A proposta foi entregue pelo ministro da Justiça, presidência do Conselho de Ministros, Assuntos Parlamentares,

0: pontos correspondentes a receitas, das quais 78% provenientes de receitas internas cobradas pela administração fiscal. A proposta de orçamento para 2027 prevê despesas de cerca de 101,7 milhões de contos, segundo o ministro Clóvis Silva, que classificou o documento como cauteloso, tendo em conta o contexto económico internacional, mas orientado para a execução das principais medidas do programa do governo. Entre as medidas anunciadas, reiterou a fixação, a partir de janeiro, da tarifa das ligações marítimas em 500 escudos e das passagens aéreas em 5 mil escudos, além do reforço da gratuitidade dos cuidados de saúde e de medidas nas áreas da educação e da implementação do plano de carreiras, funções e remunerações. Clóvis Silva realçou que a proposta entregue com os mapas orçamentais e anexos informativos foi submetida 19 dias antes do prazo legal, sublinhando ainda o reforço da equipa governamental para elaborar em cerca de 3 meses dois instrumentos orçamentais na sequência da tomada de posse do novo governo. O governante garantiu ainda que o executivo está preparado para o debate parlamentar da proposta previsto para novembro. A candidata à presidência da República, Joana Rosa, afirmou que a sua decisão resulta do percurso político e institucional que construiu ao longo dos anos e da vontade de fazer mais por Cabo Verde. Na apresentação pública da candidatura realizada na Assembleia Nacional, a antiga ministra defendeu um exercício presidencial diferente, assente na proximidade aos cidadãos, no diálogo entre as instituições e na defesa da Constituição e do Estado de Direito. Em declarações aos jornalistas, Joana Rosa explicou que a decisão de se candidatar resulta do percurso que construiu enquanto autarca, deputada, líder parlamentar e membro do governo. A candidata destacou igualmente o fato de ser mulher, considerando que a sua candidatura constitui, segundo informou, a primeira de uma mulher à presidência da República de Cabo Verde. Joana Rosa defendeu uma presidência da República de proximidade que possa marcar a diferença enquanto garante do cumprimento da Constituição, dos direitos e regalias dos cidadãos e esteja ao serviço do país. Sublinhou ainda que a sua candidatura pretende propor aos cabo-verdianos um exercício presidencial diferente, capaz de marcar diferenças e produzir impactos na vida dos cidadãos. É neste contexto que a candidata apresenta como lema a candidatura Sentir, Servir e Proteger. A candidata associa esta visão à necessidade de garantir o equilíbrio entre os poderes e preservar o pluralismo, a democracia e o Estado de Direito. Joana Rosa anunciou igualmente a abertura de um período de audição aos cidadãos com o propósito de escutar as suas preocupações, expectativas e propostas, considerando que este processo deverá contribuir para a construção de uma candidatura assente numa relação de proximidade com os cidadãos. A ministra da Agricultura, Desenvolvimento Rural e Pesca anunciou medidas de respostas aos prejuízos provocados pelas chuvas e pela tempestade Gonzalo, com prioridade para pescadores e famílias que ficaram sem rendimento em Santiago Norte e outras regiões.
1: Bom, depois que ele visita Santa Cruz e Gosse na São Miguel, no repáramo houve seus estragos, sobretudo na agricultura, porque alguns agricultores perdem suas bananeiras, que já está na fase de produção avançada, e também mesmo produtores de cana sacarina também teve prejuízo, porque se produto acaba para cair, então eles têm prejuízo de acumulado, tanto na Santa Cruz como ali na São Miguel. Mas também tem prejuízos ainda muito mais avultados, que está no setor das pescas.
0: Entretanto, é no setor das pescas que, segundo a ministra, os impactos assumem maior dimensão, com várias embarcações danificadas e consequente interrupção de atividades de famílias que dependem diretamente da pesca para o seu rendimento.
1: O nível de pesca no repara não esteve na Santa Cruz, e Santa Cruz não teve 5 embarcações que foi afetado para a passagem de tempestade Gonçalo, e se famílias ficam sem rendimento.

0: movimento nesse momento ali. E ali na São Miguel, não tem três embarcações maior, que é uma embarcação de para pesca semi-industrial. Não tem 12 embarcações de pesca artesanal também, que foi afetado. Mas também não sei, mas outras ilhas teve também teve impacto negativo de passagem de tempestade Gonçalo, sobretudo na Mosteiros, que não tem estado de acompanha, e Câmara Municipal de alertando para a situação, que teve também alguns impactos no setor das pescas, embarcações ficam também danificadas, mas também na São Filipe e na Ilha de São.
1: Quanto à agricultura, indicou que o levantamento ainda não está concluído, pelo que o Ministério não dispõe neste momento de uma avaliação exaustiva da dimensão dos prejuízos.
0: A agricultura, nesse momento, não está na fase de levantamento, ainda nunca tinha um levantamento mais exaustivo, mas não está na levantamento na terreno para hoje é realmente qualquer dimensão de estrago. Depois o Ministério também de forma, de acordo com aquele que leita prevê, para não haver possibilidade de apoio que as famílias também que foi afetado, porque houve também algum impacto de passagem de tempestade Gonçalo no setor agrícola, e depois o Governo também de forma de dar resposta àqueles desafios que surgem.
1: Eveline Ramos garantiu que, à medida que os levantamentos forem concluídos, serão avaliadas as possibilidades de apoio às famílias afetadas nos diferentes setores, de forma a contribuir para a recuperação das atividades económicas e a reposição dos rendimentos perdidos. A Operação Conjunta de Fiscalização da Polícia Municipal de São Vicente, da Inspeção Geral das Atividades Económicas, da Polícia Nacional e da Inspeção Geral do Trabalho, realizada de 1 a 11 de setembro, resultou na suspensão da atividade de estabelecimentos comerciais por falta de condições de higiene e salubridade, além da apreensão de produtos e de levantamento de autos de notícia e de contra-ordenação. Segundo informou a Fidelidade, durante a operação foram fiscalizados 94 estabelecimentos comerciais e um estabelecimento do tipo mercearia, tendo sido detectadas diversas irregularidades relacionadas com a documentação, as condições de higiene e salubridade e o cumprimento das normas laborais. Conforme a mesma fonte, a fiscalização teve como principal objetivo verificar o cumprimento dos requisitos legais aplicáveis ao funcionamento dos estabelecimentos comerciais, com particular atenção ao licenciamento, às condições de higiene e salubridade, à conformidade dos produtos comercializados e à fixação de preços. O respeito pelas normas laborais também esteve entre os aspectos abrangidos pela operação. A Polícia Municipal de São Vicente, enquanto serviço da Câmara Municipal, ficou particularmente responsável pela verificação das licenças camarárias, dos horários de funcionamento e das condições de higiene dos estabelecimentos. A presidente da Câmara Municipal do Porto Novo, Elisa Pinheiro, informou que a Idealidade se prepara para iniciar as obras de Casa dos Pescadores, que serão inauguradas em fevereiro do próximo ano. A presidente da Câmara Municipal falava em Vorpress a propósito das declarações do presidente da Associação dos Pescadores e Peixeiras do Porto Novo, Atelmir Neves, que exigiu da Idealidade a construção da Casa dos Pescadores, projeto com financiamento garantido na sua quase totalidade. Elisa Pinheiro disse ter encontrado na Câmara Municipal um anteprojeto sem financiamento que só contemplava espaços para acondicionar os utensílios dos pescadores, razão pela qual a Câmara Municipal teve de redefinir o projeto. O Executivo Municipal decidiu então pela elaboração de um novo projeto com todas as valências e que dá dignidade à classe, explicou a autarca. Em janeiro, para viabilizar o projeto, a autarquia chegou a celebrar um protocolo com o anterior governo, que não chegou a disponibilizar o financiamento prometido, clarificou a mesma fonte. Nesta segunda-feira, 5, é esperada no Porto Novo a ministra das Pescas, Eveline Ramos, para uma visita de trabalho e, segundo Elisa Pinheiro, a autarquia vai aproveitar a deslocação da governante para sensibilizar o governo para ser um parceiro da Idealidade na concretização deste espaço. A Casa dos Pescadores vai ser erguida na praia de Quitinha, na cidade do Porto Novo, onde vão ser também construídas uma praceta e uma casa de banho pública. E na página desportiva, a delegação da MCL Team Cabo Verde chegou a Viana do Castelo, moralizada para atacar o título da 15ª edição do Grande Trail Serra de Arga nas categorias que concorre, não obstante a forte concorrência. Referenciado como o cabeça de cartaz de Cabo Verde nas provas internacionais de trilho, Mili Brito, vencedor do Circuito Internacional de Portugal de Trail de 2025, disse à InforPress que se sente bem preparado físico e psicologicamente para enfrentar toda a concorrência e tomar de assalto o primeiro lugar do pódio. Explicou que tem por hábito vencer esta prova, mas que quer resgatar o título depois de ter perdido o estatuto no ano passado. Quem também se mostra entusiasmada com o regresso a esta competição é Edna Lima, atleta feminina de referência no atletismo cabo-verdiano, que, segundo disse, trabalhou para subir ao pódio, uma vez que realizou treinos de trilhos nas estradas da cidade de Praia e Ribeiras de São Domingos. Opinião corroborada por Itelvina Reis, a mais nova integrante desta comitiva e que faz o seu batismo internacional na edição deste ano. Reis disse que compete sempre para ganhar e que foi para Portugal focado em mais um triunfo, alegando que tanto psicologicamente como fisicamente se sente bem preparada para uma estreia, promete ser de sonho nos palcos internacionais. Natural de Santo Antão, esta estudante do curso de Educação Física e Desporto em São Vicente referiu que consegue conciliar os estudos com a competição porque desde criança ganhou a prática e o gosto do atletismo. A MCL Team Cabo Verde vai estar representada pelos atletas Mili Brito nos 50 quilómetros, Nelson Correia, Cleiton Delgado e Manuel Miranda nos 31 quilómetros, ao passo que nos 17 quilómetros estará a competir com os atletas Edna Lima, Itelvina Reis, Bruce Santos e Samuel Teixeira. A 15ª edição do Grande Trail Serra de Arga vai ser disputada nas disciplinas dos 100, 50, 31, 17, 15 e caminhada dos 12 quilómetros. O promotor e mentor do Grande Trail Serra de Arga, que decorre de hoje a domingo em Portugal, assegurou que estão reunidas as condições para o sucesso da 15ª edição, com mais de 1.500 atletas. A InforPress, Carlos Sá, referiu que esta prova, que se realiza em Viana do Castelo, já se afigura como uma das mais importantes do calendário das provas de trilhos em Portugal. A edição deste ano volta a contar com participantes oriundos de mais de 25 países, com a MCL Team Cabo Verde a marcar presença com uma delegação de 8 atletas em 3 categorias, todos na luta pelo título. A mesma fonte referiu que é um prazer enorme receber esta comitiva de Cabo Verde que ao longo de anos vem a brilhantar esta competição. A nível logística, disse-me que se trata de um grande desafio porquanto envolve várias provas nas distâncias dos 100, 50, 31, 17, 15 quilómetros e caminhada dos 12 quilómetros ao longo dos 3 dias, mas que a sua equipe já tem experiência para trabalhar de forma a evitar que os atletas tenham ocorrências de maiores. Segundo Carlos Sá, Serra de Arga destaca-se com, em relação às demais provas de trilhos realizadas em Portugal, sobretudo por ser das primeiras competições de trail puro no continente, pelo que já é referenciado com a Meca do Trail em Portugal. Segundo explicou, os atletas nacionais já não dispensaram ficar fora desta competição. O mentor desta iniciativa disse que a prova conta com o desenvolvimento de toda a comunidade, autarquia e juntas de freguesias que nutrem um grande carinho por esta, que eu mesmo defino como a maior prova no norte de Portugal e do Alto do Minho. O Campeonato Regional Individual Absoluto de Santiago Sul arranca hoje e decorre até domingo, com previsão de 12 jogadores xadrezistas.
2: Na verdade, o nome é individual absoluto. É uma categoria que tem permitido masculino, feminino, sênior ou jogadores de outro escalão. É para fazer parte de um calendário nacional de provas oficiais, portanto, de federação. E classifica em primeiro lugar no campeonato regional, fica automaticamente portanto, apurado para jogar o campeonato nacional. individual absoluto também, de 2026, que em princípio é no mês de dezembro.
1: A prova, que terá lugar na sala do munícipe da Câmara Municipal da Praia, integra o calendário nacional de provas oficiais da Federação Cabo-Verdiana de Xadrez e vai apurar o campeão regional para o Campeonato Nacional Individual Absoluto de 2026, previsto para dezembro.
2: Portanto, a nós, no CTR, da antigo registro da Associação de Xadrez da Praia, que entretanto esteve inativo durante muito ano, a Federação tinha estado de apoio para a Associação de Xadrez de Praia, basta fazer algumas atividades na calendário oficial, mas chegou um ponto que não decidimos que tinha mais condições de continuar naquele modelo, mesmo com a pressão de parte de DJ e de Federação na necessidade de convertê-lo para uma associação regional. Então, de uns 2 anos para ali, não criou um. Portanto, um grupo dinamiza a instalação de associação regional de xadrez de Santiago Sul. E no passa um período ali de trás de que esse papel, junto com o cartório e DJ, e finalmente já não tem escritura publicada, então a associação já funciona em pleno.
1: Afirmou que a realização desta prova significa um passo na consolidação para dar a continuidade a essa associação.
2: Realiza aquela prova ali é parte de um processo de consolida a atual associação e por continua a caminhar. E cima botem no futebol, botem FIG, botem federação, botem associação regional, na FIFA, na xadrez botem FIG. E igual assim não teve Olimpíadas, bem 3 representantes ali da região, Santiago Sul, na seleção feminina e seleção Open, que Open é maior individual absoluto. Pronto, é a fazer parte de um caminhar, assim, fica, se não continuar parado, se não sabe, nunca tinha aqueles representantes gosta de jogar na Olimpíadas. Próxima Olimpíadas de 2 anos, não cresce mais forte. Então, para isso, não tem que saber fazer provas.
1: A competição será disputada em 5 jornadas, com a primeira marcada às 18 horas, seguindo-se a segunda no sábado às 10 horas e a terceira às 18 horas no mesmo dia. No domingo estão previstas a 4ª jornada às 9 horas e a 5ª e última às 16 horas, estando a entrega dos prémios previstas para cerca das 20 horas. E na página internacional, o responsável da Organização Mundial da Saúde no Mediterrâneo Oriental alertou para estigmas criadas em relação a imigrantes, sobretudo em crises com a de Ceuta, avisando que pode constituir uma ameaça real à saúde pública. Segundo o responsável da OMS, para qualquer autoridade que gere uma situação como esta em qualquer um dos lados de uma fronteira, seja Marrocos ou Espanha, existem algumas medidas práticas que fazem a diferença. Estas devem ser baseadas no risco e nas evidências, não na nacionalidade ou no estatuto legal. Por isso, acrescentou, medidas generalizadas não devem ser aplicadas a um grupo inteiro, nem se deve usar uma linguagem que associe as pessoas às doenças. Embora compreenda que, ao ver há dezenas de milhares de pessoas a atravessarem a fronteira num ou dois dias, seja natural surgirem preocupações sobre eventuais doenças, um especialista lembrou que a maioria dos migrantes é jovem e saudável quando inicia a viagem. No entanto, se as pessoas dormem no relento, não têm acesso à água potável, não se podem lavar, vivem em condições de sobrelotação e passam fome, que surjam infecções cutâneas como sarna, diarreia, infecções respiratórias, exaustão pelo calor e ferimentos. Na quarta-feira, a cidade autónoma de Ceuta informou que desde a entrada em julho de cerca de 70 mil migrantes provindos de Marrocos foram detectadas 8 casos de tuberculose, 15 casos de varicela e um surto de 29 casos de sarna, todos entre a população que entrou na cidade espanhola através da fronteira. Cerca de 6 milhões de crianças refugiadas de todo o mundo estavam fora da escola em 2025, ameaçando as oportunidades de toda uma geração, alertou o alto comissário da ONU para os refugiados. O número representa quase metade das crianças, das 13,1 milhões de crianças refugiadas em idade escolar no mundo, e põe em causa anos de progresso na educação dos refugiados.

afirma a Agência das Nações Unidas no seu relatório anual sobre educação. O documento designado como Caminhos para o Futuro, Educação, Oportunidade e Autossuficiência aponta os crescentes cortes de financiamento, exorta as comunidades internacionais e os parceiros de desenvolvimento a salvaguardarem o financiamento da escola e a investirem nos sistemas nacionais dos países que acolhem refugiados. De acordo com a investigação da agência, a transição para o ensino secundário continua a ser um dos maiores desafios para os alunos refugiados. Enquanto 2 em cada 3 das crianças refugiadas em idade escolar primária estavam matriculadas no ensino primário em 2025, apenas 1 em cada 3 estavam matriculadas no ensino secundário. A situação agrava-se ainda mais no caso das meninas, para quem a transição para o ensino secundário está perto de um ponto crítico. Embora as taxas semelhantes de raparigas e rapazes frequentem o ensino primário, a diferença aumenta drasticamente no ensino secundário, uma vez que a pobreza, o casamento precoce e outras pressões levam um número crescente de raparigas adolescentes a abandonar a escola. O Supremo Tribunal Americano anunciou na quinta-feira que irá analisar a legalidade da política do governo Trump de detenção de imigrantes em situação irregular, elemento central da repressão à imigração decidida pelo presidente Trump. O governante afirma atualmente ter o direito de prender, sem possibilidades de fiança, qualquer imigrante em situação irregular presente nos Estados Unidos, mesmo que já esteja há vários anos naquele país. Esta é uma posição contrária às políticas anteriores que permitiam a esses imigrantes obter uma audiência perante um juiz para conseguir a liberdade condicional. A nova política gerou uma série de recursos por todo o país. A maioria dos tribunais que analisou a questão decidiu que o Estado deveria oferecer aos imigrantes a oportunidade de apresentar o seu caso perante um juiz para sair provisoriamente de detenção antes de uma decisão final sobre a sua expulsão. O caso deverá ser ouvido pelo Supremo Tribunal no início de 2027, antes de uma decisão esperada para o próximo verão. E assim colocamos um ponto final no nosso bloco informativo. Mais informações serão avançadas ao longo do dia. A continuação de uma boa tarde.

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14 horas em Cabo Verde, momento para acompanhar o nosso flash informativo. A Comissão de Recenseamento Eleitoral de Cabo Verde em Portugal propôs a criação de novos postos de votação em Portugal para aproximar assembleias de voto dos eleitores cabo-verdianos e facilitar a participação nas eleições presidenciais de novembro. A informação foi avançada em Forpress pelo presidente da CRE Portugal, Rito Correia, que explicou que se tratado de uma competência da própria comissão. A proposta foi aprovada por unanimidade pelos membros da CRE em reunião realizada em 29 de setembro nas instalações da Embaixada de Cabo Verde em Portugal. O Instituto do Mar concluiu na quinta-feira na cidade do Tarrafal uma formação prática em E-Fatura destinada à capacitação de micro e pequenas empresas, empreendedores e empreendedores informais. Em declarações à InforPress, a técnica do IMAR, Yolanda Cruz, sublinhou tratar-se de uma forma de os participantes estarem melhor preparados para prestar serviços de faturação eletrónica. Um total de 150 famílias dos municípios de São Felipe e Santa Catarina do Fogo em situação de vulnerabilidade vão beneficiar do projeto de Inclusão Produtiva 2026, financiado pelo Banco Mundial. A iniciativa promovida pelo governo, em parceria com as câmaras municipais e enquadrada no projeto de Capital Humano, contempla 110 famílias em São Felipe e 40 em Santa Catarina do Fogo, identificadas entre os agregados familiares em situação de pobreza extrema ou absoluta. A comunidade da Guiné-Conakry, residente em Cabo Verde, realçou a importância da integração e das relações de amizade entre os dois povos, mas apelou à facilitação dos processos de regularização e obtenção de documentos. A posição foi manifestada pelo presidente da Associação dos Guineenses de Conakry, residentes em Cabo Verde, Mamadou Baldén, durante as atividades comemorativas do aniversário da independência da Guiné-Conakry, realizadas hoje na Câmara Municipal da Praia. A presidente do Instituto do Património Cultural afirmou que o embargo das obras na Praça Nova, em São Vicente, resulta de uma exigência legal e da ausência do pedido de parecer por parte da Câmara. Em declarações à InforPress, Ana Samira Silva explicou que a Praça Nova integra o Centro Histórico do Mindelo, classificado como Património Nacional desde 2012, pelo que qualquer intervenção numa área classificada carece de parecer vinculativo do IPC. Pelo menos 600 pessoas foram detidas e 400 liceus encerrados hoje numa nova jornada de protestos estudantis em França, marcada por alguns episódios de violência e atos de vandalismo graves, indicaram os meios de comunicação social franceses. A epidemia de ébola no leste da República Democrática do Congo ultrapassou a marca dos 4 mil mortos, com os mais recentes dados a indicarem que a doença já matou 4.018 pessoas. A Federação Russa está a utilizar cada vez mais a violência sexual como arma na sua agressão militar contra a Ucrânia, com o objetivo de torturar, intimidar e coagir, acusou o Alto Comissário da ONU para os Direitos Humanos. E assim colocamos um ponto final no nosso flash informativo. Mais informações serão avançadas ao longo do dia. Obrigada pela sua preferência.

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São 15 horas em Cabo Verde, momento para acompanhar as informações aqui no nosso flash informativo. O presidente do MPD, Paulo Veiga, fez um balanço crítico dos primeiros 100 dias do governo do PICV, liderado por Francisco Carvalho, acusando o executivo de falta de planeamento e de respostas aos problemas que afetam as famílias cabo-verdianas. Em conferência de imprensa, o presidente do MPD apontou as falhas no fornecimento de eletricidade no fogo, a subida dos combustíveis, as dificuldades dos agricultores e pescadores e o incumprimento de uma promessa relativa aos transportes da Brava. O governo, através do Ministério das Infraestruturas, Habitação e Ordenamento do Território, realiza a demolição de barracas em Águas Funda e o realojamento de famílias em Achada Limpo e Zona Capa, na cidade da Praia. O ato contará com a presença do Ministro das Infraestruturas, Habitação e Ordenamento do Território, Carlos Tavares. Os preços mundiais de exportação de trigo e arroz registaram uma tendência de baixa na semana de 23 a 29 de setembro, enquanto as cotações do açúcar subiram e as do óleo de soja mantiveram comportamentos misto. Segundo o Boletim Info Semanal número 38/2026 do Secretariado Nacional para a Segurança Alimentar e Nutricional, os preços de exportação do trigo diminuíram face à semana anterior, com ligeiras quedas na Rússia, influenciadas pela perspectiva de aumento da procura, enquanto na União Europeia a desaceleração da procura contribui para a redução das cotações. Armadores e peixeiras do Cais de Pesca da Praia manifestaram-se preocupados com o impacto do aumento exorbitante dos preços dos combustíveis no país e apelaram ao governo para subsidiar as despesas como forma de apoiar o setor. Em declarações à InforPress, a armadora e vice-presidente da Associação dos Armadores do Cais de Pesca da Praia, Maria Semedo, conhecida por Tufuca, que possui 4 embarcações, considerou que o preço do combustível marítimo está muito alto, tendo em conta as despesas suportadas diariamente pelos profissionais da pesca. O Centro de Saúde Reprodutivo da Boa Vista iniciou o Outubro Rosa, com palestras sobre prevenção e saúde mental e o reforço das consultas de ginecologia, passam a realizar-se às sextas-feiras. A subida dos preços dos alimentos causado por fatores como o conflito no Médio Oriente e o bloqueio do Estreito de Hormuz fará com que mais de 11,7 milhões de mulheres sofram de insegurança alimentar, alertou a ONU. A violência dos gangues no Haiti já provocou pelo menos 5.700 mortos ou feridos desde o início do ano, anunciou o Alto Comissário da ONU para os Direitos Humanos. Centenas de pessoas concentraram-se em frente do Parlamento Espanhol, onde se debate e votam 2 decretos com medidas para habitação, apelando à aprovação das medidas. Pelo menos uma pessoa morreu na Ucrânia na sequência de um ataque do exército russo contra Kiev, disse o presidente ucraniano, defendendo ações contra as unidades de produção de armamento na Rússia. E assim colocamos um ponto final no nosso flash informativo. Obrigada pela sua preferência e continuação de uma boa tarde.

São 15 horas em Cabo Verde, momento para acompanhar as informações aqui no nosso flash informativo. O presidente do MPD, Paulo Veiga, fez um balanço crítico dos primeiros 100 dias do governo do PICV, liderado por Francisco Carvalho, acusando o executivo de falta de planeamento e de respostas aos problemas que afetam as famílias cabo-verdianas. Em conferência de imprensa, o presidente do MPD apontou as falhas no fornecimento de eletricidade no fogo, a subida dos combustíveis, as dificuldades dos agricultores e pescadores e o incumprimento de uma promessa relativa aos transportes da Brava. O governo, através do Ministério das Infraestruturas, Habitação e Ordenamento do Território, realiza a demolição de barracas em Águas Funda e o realojamento de famílias em Achada Limpo e Zona Capa, na cidade da Praia. O ato contará com a presença do Ministro das Infraestruturas, Habitação e Ordenamento do Território, Carlos Tavares. Os preços mundiais de exportação de trigo e arroz registaram uma tendência de baixa na semana de 23 a 29 de setembro, enquanto as cotações do açúcar subiram e as do óleo de soja mantiveram comportamentos misto. Segundo o Boletim Info Semanal número 38/2026 do Secretariado Nacional para a Segurança Alimentar e Nutricional, os preços de exportação do trigo diminuíram face à semana anterior, com ligeiras quedas na Rússia, influenciadas pela perspectiva de aumento da procura, enquanto na União Europeia a desaceleração da procura contribui para a redução das cotações. Armadores e peixeiras do Cais de Pesca da Praia manifestaram-se preocupados com o impacto do aumento exorbitante dos preços dos combustíveis no país e apelaram ao governo para subsidiar as despesas como forma de apoiar o setor. Em declarações à InfoPress, a armadora e vice-presidente da Associação dos Armadores do Cais de Pesca da Praia, Maria Semedo, conhecida por Tufuca, que possui 4 embarcações, considerou que o preço do combustível marítimo está muito alto, tendo em conta as despesas suportadas diariamente pelos profissionais da pesca. O Centro de Saúde Reprodutivo da Boa Vista iniciou o Outubro Rosa, com palestras sobre prevenção e saúde mental e o reforço das consultas de ginecologia, passam a realizar-se às sextas-feiras. A subida dos preços dos alimentos, causado por fatores como o conflito no Médio Oriente e o bloqueio do Estreito de Hormuz, fará com que mais de 11,7 milhões de mulheres sofram de insegurança alimentar, alertou a ONU. A violência dos gangues no Haiti já provocou pelo menos 5.700 mortos ou feridos desde o início do ano, anunciou o alto comissário da ONU para os Direitos Humanos. Centenas de pessoas concentraram-se em frente do Parlamento Espanhol, onde se debate e votam 2 decretos com medidas para habitação, apelando à aprovação das medidas. Pelo menos uma pessoa morreu na Ucrânia na sequência de um ataque do exército russo contra Kiev, disse o presidente ucraniano, defendendo ações contra as unidades de produção de armamento na Rússia. E assim colocamos um ponto final no nosso flash informativo. Obrigada pela sua preferência e continuação de uma boa tarde.

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0: Alô? Bom, qual é?
1: Pode não me falar, é? Faz nisso um tempo.
0: Sério?
1: Tira meu boca.

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0: Saudações, caros ouvintes, sejam bem-vindos a mais uma edição do nosso bloco de entrevista. A mutilação genital feminina é uma prática que pode provocar graves consequências para a saúde física e psicológica de meninas e mulheres. Apesar dos esforços de sensibilização e prevenção, continua a ser uma realidade em diferentes partes do mundo, levantando preocupações no setor da saúde e na proteção dos direitos das crianças. Para falar sobre os riscos associados a esta prática, os sinais de alerta e o papel dos profissionais de saúde na prevenção e acompanhamento das vítimas, temos aqui connosco a enfermeira Lindsay Lopes. Seja muito bem-vindo. Para começarmos, o que é mutilação genital feminina e também quais são as principais formas em que esta prática pode ocorrer?
1: Olá, Jandira. Olha, antes de mais, antes de responder às perguntas, quero agradecer a Jandira pelo convite e pela oportunidade de conversar sobre um tema tão sensível e necessário. Como enfermeira em Cabo Verde, já tive contacto com mulheres que me contaram ter chegado ao nosso país depois de terem sido submetidas à mutilação genital feminina. Não presenciei a realização dessas práticas aqui, mas conheci pessoas que vivem com a sua história e que merecem ser ouvidas e cuidadas com respeito. Olha, Jandira, falar deste assunto é importante também para as famílias cabo-verdianas, porque vivemos numa sociedade onde as pessoas de diferentes países e culturas se encontram, formam relações, criam filhos, não? Temos hoje em dia muitos casamentos e conhecer esta realidade ajuda-nos a reconhecer necessidades de saúde e acolher mulheres sem julgar e proteger as nossas meninas. Quero que esta conversa seja, acima de tudo, um abraço a quem já passou por essa experiência e aproveitar aqui.

0: aqui deixaram convite às famílias para refletirem juntas sobre o risco físico e, sobretudo, psicológico desta prática. A mutilação genital feminina é uma lesão feita nos órgãos genitais de uma menina ou de uma mulher, criança ou adulta, sem motivo médico, geralmente é cultural. Pode envolver a remoção de parte da zona externa do clítoris, ou seja, a retirada do clítoris na parte em que nós conseguimos ver, o corte dos pequenos lábios ou dos grandes lábios, ou ainda do estreitamento, o estreitamento da abertura vaginal, ou ainda outras lesões, como picadas ou incisões. Atenção que muitas vezes nós ouvimos as mulheres dizerem assim, foi só um pequeno corte, mas mesmo uma incisão pequena faz parte desta prática. E explicar isso não é julgar a cultura ou as famílias, é ajudar-nos a compreender o que aconteceu ao corpo e de que cuidados a pessoa precisa.
1: Quais são as consequências imediatas que uma menina ou mulher pode enfrentar após ser submetida à mutilação genital?
0: Quanto às consequências imediatas, nós temos relatos que a maioria dos casos são crianças, então vamos aqui reforçar que, para lembrarmos de que uma criança não pode não ter as palavras certas para explicar o que sentiu, mas sabemos que no momento do corte pode haver dor intensa, porque a criança não é submetida a uma anestesia, e é uma prática geralmente, como posso dizer, geralmente é uma prática feita por uma pessoa que não tem capacidade técnica para fazer, não é um profissional de saúde, é clandestino, então pode haver muito sangramento, inchaço, dificuldade em urinar, infecções e muito medo. Uma hemorragia até pode, a criança pode chegar a uma hemorragia grave, até morrer, pode ter uma infecção grave e morrer também por esta infecção. O fato de que o procedimento também possa ser feito por alguém com formação em saúde não torna a prática segura, atenção, é uma prática muito perigosa.
1: E que problemas de saúde podem surgir a médio e também longo prazo, incluindo durante a menstruação, relações sexuais, gravidez ou parto?
0: A longo prazo, algumas mulheres relatam que ficam com cicatrizes dolorosas, ou seja, mesmo que essa prática tenha sido feita quando muito pequenina, esta mulher, mesmo adulta, refere dores na sua parte íntima. A cicatriz é muito dolorosa e pode ter também infecções urinárias recorrentes, ou seja, é uma mulher que está sempre com infecções urinárias ou dificuldades em urinar. A menstruação pode ser muito dolorosa. E quando a abertura vaginal for estreita, a saída de sangue pode tornar-se difícil, o que pode suscitar ainda mais infecções. Podem surgir dores nas relações sexuais e necessidade de cuidados específicos durante a gravidez e no parto. As consequências variam, Jandira. Não devemos presumir que todas as mulheres têm os mesmos sintomas, mas devemos dar-lhes espaço para falar desses sintomas sem vergonha.
1: Existem consequências psicológicas associadas à mutilação genital feminina e como podem afetar a vida da vítima?
0: Se existem consequências psicológicas, Jandira, muitas. Muitas, muitas, muitas. Quando há sinais de ansiedade, depressão ou stress pós-traumático, a OMS recomenda oferecer apoio de saúde mental adequado às necessidades da pessoa, até. Porque às vezes são mulheres que ao longo da vida vão conviver com cicatrizes que trazem recordações muito dolorosas. A aparência vaginal pode deixar medo, ansiedade, tristeza ou sintomas que reaparecem anos depois. Ou seja, a menina pode esquecer, viver a sua vida normalmente e depois, quando aparecer numa consulta médica íntima ou quando tiver a sua primeira relação sexual ou durante o parto, ela pode reviver toda a história de forma muito traumática. Algumas mulheres podem sentir dificuldades em confiar nas outras ou confiar nos profissionais de saúde, outros podem ter seguido a vida sem sintomas aparentes, mas um dia volta. E nenhuma dessas reações devem ser impostas como descrição de experiência para todas, ou seja, cada uma dessas mulheres tem a sua própria vivência, a sua própria experiência. O que é importante é que nós tenhamos a consciência do acolher e de fazer a mulher acreditar e compreender que o que aconteceu com ela não diminui o seu valor. Ela pode não conseguir contar tudo o que aconteceu hoje, mas pode conseguir falar aos poucos do que aconteceu e procurar cuidados ao seu ritmo. Então, enquanto profissional de saúde, eu digo que sim, pelas experiências que já vivi, que já presenciei, pode sim trazer muitas consequências psicológicas a nível da autoestima, a nível da saúde sexual e reprodutiva, dos relacionamentos, e essas consequências devem ter o seu devido segmento psicológico, a devida atenção, porque é uma prática que deixa muitas marcas.
1: Senhora, quais são os sinais que podem levar a um profissional de saúde a suspeitar que uma criança ou mulher foi submetida a esta prática?
0: Os sinais que podem despertar a atenção do profissional de saúde. Uma mulher que tem queixas de dor intensa, dificuldade de urinar, infecções repetidas, menstruação dolorosa e receio de exames íntimos, principalmente receio de exames íntimos. Pode ser um sinal de, mas ainda não uma confirmação. Nós só poderemos confirmar através do exame clínico, ginecológico, ver claramente, observar as cicatrizes e as alterações anatômicas. É importante dizer que nós não vamos associar a raça ou a cultura diretamente a esta prática, porque nós não podemos dizer que um país em si pratica tal ato. Temos grupos, povos, povoados, que acreditam nesta prática, mas pode não caracterizar o país em si. Então temos que ter uma atenção especial para não criar um estigma ou já uma postura de, como posso dizer, uma postura de desconfiança apenas pelo fato da pessoa pertencer a um país cujo ainda existem tais práticas. Temos que ter atenção nisso.
1: E qual deve ser a atuação dos enfermeiros e também dos restantes profissionais de saúde perante uma situação de mutilação genital feminina?
0: Nós, enquanto profissionais de saúde, em primeiro lugar, temos que cuidar. O papel da enfermagem é cuidar. Temos que cuidar, tratar com urgência, aliviar a dor, ouvir com calma e garantir privacidade. É uma mulher que tem que ter a certeza de estar em segurança. Antes de um exame, devemos explicar muito bem o que vamos fazer, porque geralmente são mulheres que têm medo de cada procedimento. Pedir consentimento, a mulher tem que consentir e dar à mulher a possibilidade de parar quando quiser. Se não quiser continuar o exame, está tudo bem, para. Se ela quiser também, podemos encaminhá-la para cuidados ginecológicos, obstétricos, de saúde sexual ou de saúde mental. conforme as suas necessidades. E o registro clínico deve ser objetivo e confidencial. Temos que ter uma especial atenção à confidencialidade, porque às vezes é um assunto que a mulher não deseja que seja debatido em outras áreas. Então temos que ter especial atenção nessa questão de confidencialidade. Se houver uma menina em risco, a equipa deve agir pelos procedimentos de proteção da criança, no caso, pelas normas aplicáveis em Cabo Verde. Proteger uma criança e acolher a sua família, né? E para isso exige firmeza, mas também uma comunicação respeituosa.
1: E de que forma as famílias podem ser sensibilizadas para os riscos desta prática e para a importância de proteger as meninas?
0: Para sensibilizar as famílias, olha, eu pessoalmente, enquanto enfermeira, eu começaria pela escuta ativa. Escuta ativa por quê e como? Compreender a família, ouvir, entender o que esta prática significa para aquela família. Tem que entender que preocupações tem essa família em relação ao futuro desta criança, desta filha. Eu tenho que entender o ponto de vista desta família. Algumas pessoas cresceram a ouvir que o corte protege a mulher ou facilita a sua aceitação na comunidade. Então eu tenho que ter a capacidade de ouvir tais preocupações, de validar cada uma dessas preocupações e depois mostrar que finalmente a prática pode ser extremamente prejudicial à saúde desta mulher, menina ou mulher, e ter a capacidade de mostrar àquela família que essa mulher não precisa do corte para ser uma mulher respeituosa ou para ser aceita numa comunidade ou mesmo para sua proteção. Muito pelo contrário, mas para conseguir introduzir esses conceitos, eu tenho, enquanto profissional de saúde, que ter a capacidade de acolher, de ouvir e de conquistar a confiança desta família. Porque se esta família não confia nos meus cuidados, eu não vou poder ajudar. Para ajudar esta família, para sensibilizar esta família, eu preciso ter essa capacidade de escuta ativa, sem julgamento, sem preconceitos, ouvir e para depois ser ouvida.
1: Senhora Lindsay, existem registros ou situações de mutilação genital feminina em Cabo Verde e, enquanto profissional de saúde, já teve contato com algum caso ou situação suspeita?
0: Em Cabo Verde, nós não temos registros desta prática. Acredito que não. Nós não temos uma culturalmente registros desta prática. Mas sim, eu já presenciei essa situação em Cabo Verde. Digamos que eu já vi mulheres que vieram de fora com, como dizer, já com essas lesões, ou seja, submetidas à mutilação genital feminina. Mas nenhuma delas, né? Nenhuma delas refere que o procedimento ocorreu aqui. Mesmo que sejam crianças pequenas, às vezes existem mães que disseram que voltam para o seu país para submeterem as suas filhas a tais procedimentos e depois voltam para Cabo Verde. Mas daí a dizer que as práticas são feitas aqui, nós não temos registros. É importante ressaltar também que algumas famílias vão tentar ligar a prática à religião, ok? Mas vamos esclarecer, porque às vezes nós não conhecemos algumas religiões diferentes, porque nós somos cabo-verdianos, estamos acostumados ao cristianismo e geralmente temos pouca curiosidade para compreendermos outras religiões e, portanto, temos que perceber para poder explicar melhor, por exemplo, no contexto islâmico, Já vivi em países islâmicos, já vivi por algum tempo num país islâmico e já vi a luta de líderes religiosos para combater tais práticas. Então, eu sei, o que eu sei é que o Islão em si não recomenda a mutilação genital feminina e não incentiva, e muito pelo contrário, combate tal prática. Ou seja, é uma prática que está mais ligada à cultura daquela comunidade, muito mais à cultura do que à religião, a religião islâmica, por assim dizer. E temos que ter cuidado também, porque não são todas as comunidades. Existem comunidades específicas, então, poderíamos dizer, com base nos estudos feitos pela OMS, que temos comunidades de três países com mais incidência. Segundo a UNICEF, os países com as proporções mais elevadas são a Somália, a Guiné e a Djibouti. Eles afirmam que em cada um desses países, pelo menos 90% das mulheres e raparigas da faixa etária entre os 15 aos 45 anos já foram submetidas à prática. Tem mais países, podemos destacar também o Mali, o Egito, o Sudão. E é importante também destacar que não só os países africanos, temos também países asiáticos, por exemplo, a Indonésia e a Maldivas, ok? Não é uma prática apenas africana, temos países asiáticos que praticam a mutilação genital feminina também.
1: Para finalizarmos, que mensagem deixaria às famílias e às comunidades que ainda consideram a mutilação genital feminina uma prática necessária ou culturalmente aceitável?
0: A mensagem que eu gostaria de deixar para todas as famílias e as comunidades, olha, falar convosco com respeito, tá bem? Com muito respeito e com muito carinho. Eu sei que muitas decisões familiares nascem do desejo de proteger uma filha, né? E de dar-lhe a presença, a proteção e um futuro, não? Às vezes são famílias que pensam que através desta prática estão a garantir um futuro para as suas filhas, mas de coração para coração, uma menina não precisa sofrer um corte para ser amada, respeitada ou aceita. Podemos conservar a língua, a fé, as celebrações, os laços que tornam uma cultura tão rica. A cultura é a coisa, é um laço muito rico que une comunidade, é muito bom. Mas nós podemos deixar para trás aquilo que pode ferir mulheres, ferir seres humanos, ferir crianças. Então, quando uma cultura põe em causa o bem-estar e a saúde e a vida, o respeito pela vida, dignidade humana, nós devemos repensá-la. As famílias que já passaram por isso, eu digo que vocês merecem ser ouvidas, cuidadas, tratadas com dignidade. Se houver dor no corpo ou uma lembrança que ainda passa pelo coração, devem ter a segurança de pedir ajuda. E nós temos que instruir os nossos profissionais de saúde em Cabo Verde para saber acolher e ajudar sempre que possível nesses casos e ter um olhar mais atento sobre esta questão e que vocês possam perceber que nós estamos aqui juntos, não? Nós estamos juntos para acolher e proteger a próxima geração e esperamos que vocês possam ter confiança em nós enquanto povo, quanto um povo, porque se vocês escolheram viver em Cabo Verde, formar família em Cabo Verde ou cuidar da vossa família em Cabo Verde, eu penso que nós temos muito a aprender uns com os outros e discutir sobre temas também pertinentes. Não pensem que nós não estamos preocupados com o vosso bem-estar. Nós também estamos preocupados com o vosso bem-estar, com o bem-estar de todos, e queremos ter essa possibilidade de conversarmos e de pensarmos no melhor para os nossos filhos juntos, e que possam, e que vocês possam sentir-se recebidos e acolhidos em Cabo Verde, sobretudo. Não é uma luta contra a raça, não é uma luta contra a cultura, não é uma luta contra povos, é um abraço. É um abraço de acolhimento, de apoio e de ajuda. Jandira, eu espero que esta minha contribuição seja relevante e que possamos dar-nos as mãos e abraçarmos-nos enquanto africanos, enquanto povo. Essa é para ti, não? É especialmente para ti. Nós vivemos há poucos dias um caso complicado, cujo, perante um assalto à mão armada, um guineense foi baleado, e houveram manifestações alegando a perseguição racial, e nós temos que ter cuidado, porque às vezes as pessoas podem sentir-se perseguidas emocionalmente, culturalmente, verbalmente, pelas nossas atitudes. Então, que esta entrevista seja um abraço para todas as comunidades e não uma crítica à postura em si, tá bem? Lembremos-nos sempre que todo pai, toda mãe quer o melhor para o seu filho, mesmo que seja de uma cultura diferente. Apenas a pessoa nasceu, cresceu ouvindo conceitos diferentes e acredita sinceramente nesses conceitos. Então temos que ter essa capacidade de levar conhecimento sem julgamento e sem crítica.
1: A mutilação genital feminina pode deixar consequências que ultrapassam o momento em que a prática é realizada, afetando a saúde, a vida emocional e em...

Exatamente, muito boa tarde, se mesmo que não será início a mais uma edição do programa Tarde 2 ao 20, nessa tarde da sexta-feira, a última edição dessa semana, hoje no dia 2 de outubro de 2026. Então seja bem-vindo, caro amigo ouvinte, a mais uma edição do programa Tarde 2 ao 20, que acontece de segunda a sexta, sempre a esta hora, aqui na antena de WBFM. Pois é, 16 horas mais 2 minutos e alguns segundos nas Ilhas de Cabo Verde, calibração de sempre para boa que se delita, acompanhando a nossa frequência e também no nosso aplicativo. Então, muito obrigado pela preferência, certamente você na boa companhia. Então, bem juntinhos para bem fazer mais um tarde bem animado ali na Número 1 FM. Pois é, um dia de cheio calor, tempos também mesmo abrasador ali a Mosteiro, desde cedo até ainda a sol, a Santa Brilha com alguma intensidade. Pois é, você sabe sempre esta hora aqui na antena da WBFM, o jovem radialista e locutor Otavinho Teixeira, para mais um programa Tarde 2 ao 20, é a última edição dessa semana.

Pois exatamente, é o programa Tarde dos Ouvintes, aqui já está no ar, até bem perto do dia, 18 horas, 12 horas de show animação, e também no conta com a participação de nós, amigos ouvintes. Então a partir desse momento, já sabe, boa que DJ, então bata a pedir música de boa gosto, e também a nossa linha de amizade já está na boa inteira disposição para o Liga, e deixa ali bons abraços ali na antena de WAB, Fama 508-690-6364, é a bolinha de amizade pública e participa conosco. Então, no te repite, 508-690-6364.

Pois assim, a mais demora no Tobrelico é a música O Zulmira, na voz de Danilo Cimedo.

Pois é, nós abertura, né, edição de hoje, desde a tarde da sexta-feira, 2 de outubro de 2026, Danilo Cimedo, és a música O Zulmeira. É programa tarde dos ouvintes, e ouvintes aqui também, de ouvintes aqui DJ. Então, no Tatras ali, nós show de Pina, és a música Arbis, sabe, é pedida de amigo ouvinte, não se está a falar de Guilhermina Rosa, que está ali na Corvo, na nossa companhia. Aquela abração, Guilhermina, e desde logo um bom fim de semana, que tudo bem decorre na tranquilidade. És a nós, primeiro pedido, nessa tarde da sexta-feira.

Show de Pines, a música Arbis, sabe a pedida de amigo ouvinte, Guilhermine Rosa, que está ali na Corvo, na nossa companhia, então, que elaboração turinhosa ali na Corvo. Então, é o programa Tarde dos Ouvintes, portanto, 15 minutos depois de 4 da tarde, nas ilhas de Cabo Verde, a início de mais um fim de semana, e não te espero aqui, não te mantém um bom fim de semana na tranquilidade. Já é a fim de semana que também se promete muito, ali a Mosteiro, campeonato interzonas de futebol, portanto já é segunda mão entre Zonas Altas e Monrefamp. Recordo aqui na primeira mão a equipa, portanto, de Monrefamp venceu por 2-0. E, portanto, certamente é um jogo importante já amanhã a partir de 15h30 na Francisco José Rodrigues. Para recordar que, portanto, Mosteiro Traza está na grande final desde o Campeonato Interzonas, portanto, está à espera de Monrefama ou Zonas Altas. Mosteiro Traza que venceu na primeira mão a equipa de Feijazinha por 5-0, mas a segunda mão, jogo que foi realizado por motivos que a equipa de Feijazinha que comparecer na estádio. Já amanhã notatei mais um finalista, portanto amanhã, portanto, vai para o estádio e apoia a boa zona. Já a final desde Campeonato Interzonas de Futebol, certamente, no tabenteia relato, ali na antena de WBFM, certamente está ali no estádio, leva tudo, a imagem, tudo destaque desde, portanto, grande final de Campeonato Interzonas de Futebol, já na, exatamente naquele outro fim de semana, é final desde campeonato, e Brockton FM está ali no estádio, leva tudo, destaque, tudo, imagem desde campeonato, e certamente a mim, o Otavinho Teixeira está ali, leva aquele relato desde a grande final. Pois é, eu não sou ali com nós, grande Manecas de Mosteiro de Queimada Guincho, que certamente está ali no seu local de trabalho te acompanhando. És a música Uai ao Mundo, então no Obi aprecias a letra bem bonito de nós, Manecas de Queimada Guincho. Então, aquele abração, Manecas, um bom fim de semana.

Exatamente, então 21 minutos depois de 4 da tarde nas Ilhas de Cabo Verde, e assim nos está terminando de obnosa grande manecas com essa música Uai ao Mundo. Então, caro amigo ouvinte, está ali então de esperar mais a pedidos musicais, já sabe, também perto de 18 horas, Eboque DJ, então continua a pedir música de boa gosto, também te cumprimenta Bodeco ali na Queimada Guincho, que está ali no seu local de trabalho acompanhando, calibração, Bodeco, um bom fim de semana. Também um abraço ali para nós, Gabi, ali na Queimada Guincho, a nossa grande amiga ouvinte, calibração, Gabi, também a Maria Clara, também um abraço ali para nós, grande, portanto, nós, portanto, Maria Clara e também Major, enfim, a Torinhosa ali na casa, calibração de sempre. Portanto, só te fala de Martinho, calibração, Martinho. Nota atrás ali, Zé Delgado, essa música Herança de Nharraça, portanto essa música também ali para nós, a Joper, ali na Mosteiro Trás, ele é fã dessa música, aquela abração, Joper, e também um abraço ali para nós, a Fausto, na Pai António, que também é fã de Zé Delgado.

Zé Delgado, essa música herança de Nharras, que vai ali para Joper, na Monsteiro Traz, nosso grande amigo ouvinte de WAB, Fama, aquela abração também ali para Fausto, na Pai António. Também abraço para António, taxista, que é fã de Zé Delgado. Pois é, um abração lá para Betinho, na Safenda, ali na praia. Aquele abração, Betinho, um bom fim de semana. Então já também aquela música. Pois a 29 minutos, depois a dia 16 horas nas ilhas de Cabo Verde, então nota continua ali, nota trazer garrias, a música Sintinha Puder, é pedido de Júnior Cimedo, que está ali na Santa Cruz, está acompanhando, aquela abração, Júnior, um bom fim de semana e certamente Santa Cruz está um pouco triste, portanto na perda de um jovem artista, se fala de Veiga Brown, que foi encontrado morto ali na sua residência, ali na Santa Cruz. Portanto, para recordar-me, Veiga Brown estive com nós ali no Mosteiro já há alguns anos atrás, na Club do Sura, na Queimada Guincho. Foi nós, Manuel Martins, mais conhecido para nós, Totó, que trazia ele alguns anos atrás ali na Mosteiro, onde que era um grande show e tinha um grande movimento, porque em Estatalema Direito foi era apresentador desse jovem artista Veiga Brown. Então, a equipa de rádio tem endereço condolências para tudo, familiares, nessa hora de teu dor na perda de nós, a jovem artista Veiga Brown. Então, aquele abraço, Júnior Cimedo ali na Santa Cruz, então muita força para boi também e a tudo familiares.

Agarre essa música, se tinha poder, é pedido de Júnior Cimedo, que está ali na Santa Cruz, está acompanhando. Abração, Júnior, um bom fim de semana. Paboy também, a Torinhos ali na Santa Cruz. É programa tarde dos ouvintes, até bem perto de 18 horas, ali na antena de WBFM. Nota traz ali nós, saudoso, Romeu de Lourdes, essa música, feliz aniversário. Para não falar nós, Betinho, que está ali na Safende, ali na praia, infelizmente nunca consigo aquele parabéns de Jorge Neto, mas também és ali outra música de parabéns, na voz de Romeu de Lourdes. Betinho, que te endereço essa música de parabéns, bem especial, para Mingo Giovanni, na Cova Figueira de Arfogo.

Pois é, feliz aniversário para todo aniversariante neste dia de hoje, 2 de outubro de 2026. A música é pedido de Betinho, nosso grande amigo ouvinte, que está ali na Safenda, ali na praia, na nossa companhia. Ele que dedica-lhe bem e especial para seu grande amigo Giovanni, ali na Cova Figueira. Aproveita, manda um grande abraço ali para Ima, na Cova Figueira, também a Lisa Veiga. Pois é, caro amigo ouvinte, continua a pedir música de boa gosto e também nossa linha de amizade está na boa inteira disposição. Publica e participa connosco nessa tarde da sexta-feira, 508-690-63-64. Está ali com o Tonês de Lalaia, essa música recorda, pensa. Um abraço também ali para Landa Nunes, na Figueira Pavão. Um abraço também a Torinhoso, que está ali na Chão das Caldeiras, está acompanhando.

Pois é, aquele abraço a todos que se delita acompanhando a nós a frequência 104.4 FM na Santiago, Maio, também Mosteiro e Santa Catarina de Gerfogo e 91.5 FM, frequência Minga na Ilha Brava, também cidade de Sobrados, cidade de São Felipe, todo o interior da cidade, também ali no norte de São Felipe. Então, aquele abraço também para o box de acompanhar a nós aplicativo dentro e fora de Cabo Verde. Então, muito obrigado pela preferência. É programa tarde 2 ao 20, até bem perto de 18 horas. A Teleibok é DJ, então continua a pedir música de boa gosto. Também o um abraço ali para taxista Zamário, ali na capital do país.

Pois é, Tunês de Lalais, a música recorda, penso. Um abraço ali para Nelson Rodrigues, ali na Casa para Todos, ali na Mosteiro Traz. Nosso grande amigo ouvinte, Nelson Rodrigues, aquele abraço, um bom fim de semana. Não está atrás ali, Bugui Martins, com essa música Badge, Cubom, essa música também ali para a prima Sandra Ribeiro, que está ali na América, na nossa companhia. Então, aquele abraço a Sandra Ribeiro, continuação lá de ótima tarde e um bom fim de semana.

Pois é, Sandra Ribeiro, que se aproveita, manda uma boa tarde bem especial para a semana Dulce e também todos os seus irmãos, irmãos e enfim, para todos os familiares na Cabo Verde.

Pois é, Badge, Cowboy, tema dessa música na voz inconfundível de Boogie Martins, essa música que vai ali para Sandra Ribeiro, que está ali na América na nossa companhia. Pois um abraço ali para Vani Lopes, que certamente está ali na nossa companhia. Aquele abraço, um bom fim de semana. Também ali para António de Mariguide, também António Cardoso ali na Boston. Pois é, no Santa Caminha para 17 horas na Cabo Verde, já faltam 9 minutos e alguns segundos, continua ali até bem perto do dia 18 horas, é a última edição desta semana, é tarde da sexta-feira, 2 de outubro de 2026. Não te traz ali a nós, Beto Dias, com essa música afinal. Um abraço ali para Zeni Silva, o taxista, ali a Mosteira, fã de Beto Dias.

Pois é, 5 minutos para 17 horas nas Ilhas de Cabo Verde, programa Tarde dos Ouvintes. Então, aquele abraço, a continuação de ótima tarde da sexta-feira, início de mais um fim de semana. Não te espera que não te mantenha um bom fim de semana na paz e na tranquilidade. Beto Dias, és a música afinal. Fazer um abraço ali para Nenezinha, ali na Cova Feijual. Aquele abraço, Nenezinha, um bom tarde de sexta-feira. Eu não estou ali com o Manuel Landim, a música Se É Para Boa.

Pois é, se é a Pabona, voz de Manuel Landines, a momento, 17 horas, 5 da tarde nas Ilhas de Cabo Verde, e alguns segundos. É programa tarde 2 ao 20, até bem perto de 18 horas, ali na antena de WBFM. Já o sabe ali na comunicação, o Otavinho Teixeira. Então, no Tatras ali nós, Jorge Senes, a música Sabura de Gerfogo, é pedido de Joãozinho de Minas. Que está ali na Brockton, te acompanha a rádio. Então, aquele abraço, Joãozinho, a contribuição lá de um bom trabalho e, para mais logo, um bom fim de semana.

Pois é, um grande abraço ali para a prima Lioli na Queimada Guincho. Abraço, prima, também. Abraço ali para tio Shot e Kinky. Abraço, Shot. Mais a vida, mais a saúde. Para nós, a Shot e Kinky, que está ali ao lado de rádio, te acompanha o programa Tarde dos Ouvintes ali na antena de WBFM. Pois é, também um abraço ali para, portanto, Mary Canuto, prima Mary Canuto, ali na Merca, aquele abração a tudo, familiares, para, portanto, catada, para Flanom, para Nome, para Mod Famílias, e Tcheu. Pois é, Xote, Kinkin, que te mando um grande abraço ali para minha colega de rádio, Tchê Batista, ali na Monte Grande, Tchê Batista do programa Cabo Verde no Ar, que está de segunda a sexta, logo.

Fazer aquele abração a todos os colegas desde a estação emissora, o Nilton Gomes, do programa Mantinha para Nós, a Gente, que está ali na América. Também o Edmilson, o jornalista Edmilson Vieira. Também o Che Guevara Batista, ali na Monte Grande. Pois é, também um grande abraço ali para o Sr. João Vieira, o diretor de Brockton FM, portanto o dono dessa estação emissora, o João Vieira, ali nos Estados Unidos da América.

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1: Exatamente, sábados e domingos também está ali na antena o colega amigo Deza Rádio, o Nilton Gomes, que amanhã e também domingo também está ali na antena de WBFM a trazer o programa Mantenha para nós Gantes. Então é o programa Tarde dos Ouvintes, que também é também perto de 18 horas ali na antena de WBFM, de Abussaba, ali na comunicação Otavinho Teixeira, sempre a esta hora aqui na Número 1 FM. Essa música é pedido de Joãozinho de Minó, que está ali na América, ali na Brockton, acompanhando Joãozinho, que está sempre ligado na WBFM. Não te traz ali Ai Mosteiro, Ai Cova Figueira, essa música que te fala de grandes nomes de Mosteiro e também de Cova Figueira e alguns que se têm entre nós. Portanto, essa música também é bem especial ali para Telo, ali na casa com o Telo, que está ali te acompanhando, ele fã dessa música. Também abraço ali para Emma.

Mas é, não se dali coisa, música aí, Mosteiro, aí Cova, Figueira, portanto, é, então, alguns grandes nomes nessa música, que até pertence ao mundo de Vives, acima nós, Santinha, de, ou então, Meissanha, Meissanta, melhor dizendo, da cidade de Greix, também nós, Caetano. Pois é, Rua de Inhamei Santa, ali na cidade de Greix, que era bem movimentado. Portanto, essa rua, pode falar, portanto, essa rua agora está mesmo vazio, catou já ninguém ali nessa rua, mas anos atrás era bem movimentado, porque tinha ali uma loja de Inhamei Santa também, mesmo pertinho ali tinha o Sr. Vardomiro, e outros.

Pois é, a cidade de Igreja era bem movimentada para pessoas mesmo de cidade de Igreja. Portanto, maiorias de pessoas da cidade de Igreja estão noutros anos, também outros viajam, e cidade de Igreja, portanto, está mesmo vazio. Portanto, em termos de pessoas, botava ali na cidade de Igreja, principalmente na fim de semana, feriados ou então na final de tarde, poder falar com todos, ninguém ali para falar que ali é de Igreja. Portanto, a cidade de Igreja será movimentada para pessoas de outro lado, para pessoas que também de outras zonas de mosteiro. E sim, ou que assim, shot e quinquim, portanto, shot está ali, tá, sacou de cabeça, está a falar, é verdade. Porque nós a shot, nós mais grande, conche Igreja bem, conche nós a cidade de Igreja muito bem. E certamente era bem movimentada, era sabia naquela altura.

Então, não é uma beleza, música de nós, Xote, Kim, que está ali na casa, está acompanhando aquela abração. Xote, ótima escuta e um bom fim de semana. Xote, agora sim, agora é para subir volume lá de rádio um bocadinho.

Exatamente, shot tem sorte, shot amigo de mundo, shot conchedo para todo lado. Então é a música que está fala de nós, mais grande nós, shot quinquim ali na queimada guincho. Então é o programa tarde 2 ao 20, até bem perto do dia 18 horas ali na antena de WBFM, nesse momento, 20 minutos e alguns segundos depois de 5 da tarde nas ilhas de Cabo Verde. Então aquele abraço ali para Irondina, Bento Duarte, que está ali na Itália, está acompanhando. Também um abraço ali para Fátima Lourdes Andrade, ali na Portugal. Também Estela Andrade, enfim, a Torinhos, que está ali na Portugal, está acompanhando. Aquele abração, bom fim de semana.

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Pois é, show, então aproveita para o dia 15, grogo também acabar, falta apenas 13 dias.

Pois é, cassinada, é música, é música. Então, já sabe, grogo é dificilmente. É a única coisa que cata da fádia. A única coisa que cata da fádia ali na loja. Talvez até tem fádia de arroz, açúcar, outras coisas, mas a grogo é dificilmente da fádia.

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1: Exatamente, Flávio, dia 15, Grog também acaba, mas é tema dessa música, Grog, é dificilmente acaba, pelo acaba, só se bu largar. Portanto, também loja, talvez a tarafada não arroz, açúcar e outras coisas, mas Grog é dificilmente da fadja ali na loja. Por isso, portanto, diabo sabe. Largá-la é melhor. É o programa Tarde 2 ao 20, até bem perto de 18 horas, ali na antena de WBFM, é a última edição dessa semana, tarde da sexta-feira. É um dia de cheio calor, portanto o tempo está mesmo quente e quente, mesmo abrasador. Portanto, nessa sexta-feira, então aquele abraço, um bom fim de semana, que tudo bem decorre na tranquilidade. Outra traz ali Garrias, a música passada, que é pedida de amigo ouvinte, e a Rondina Bento Duarte, que está ali na Itália, na nossa companhia.

Passada na voz de Garry, música pedida de Arondina, Bento Duarte ali na Itália, nós Arondina de São Nicolau, que está ali na Itália te acompanhando, nosso grande amigo ouvinte de WBFM. Então o programa Tarde dos Ouvintes, nessa segunda e última hora de programa, nos resta 28 minutos após a edição de hoje, ainda há tempo, caro amigo ouvinte, para pedir música de boa gosto e também nossa linha de amizade está na inteira disposição, 508-690-6364, então liga e participa conosco. Vargas e Isidora, essa música Anne, essa música também ali para grande amigo ouvinte que certamente está ali na nossa companhia, nos está a falar de Vani Lopes, então que elaboração Vani, continuação lá de ótima tarde e um bom fim de semana.

Pois é, exatamente esse mesmo, o WBFM, a melhor companhia da segunda a segunda, 24 horas por dia. Então, nos está ali, termina de ouvir, Rosto Runho, na voz de Zé Espanhol, nos até caminha para a reta final, nos resta 12 minutos e meio para 18 horas.

Pois é, programa Tarde dos Ouvintes, aqui a Santa Caminha para a reta final, nessa tarde da sexta-feira, a última edição dessa semana. Programa esse aqui até acontece da segunda à sexta. Programa esse de tudo tarde, ali na antena de WBFM. Portanto, entre 16 horas e 18 horas, hora de Cabo Verde. Então, aquele abraço e um bom fim de semana. Então, boa música, até bem perto do dia, 18 horas.

Pois é, caro amigo ouvinte, então muito obrigado, muito obrigado pela preferência, então, de no chega fim de mais uma edição do programa Tarde dos Ouvintes, a última edição desta semana, programa esse que até acontece de segunda a sexta, então muito obrigado a Coronios que acompanha nessa tarde da sexta-feira. Então, bom fim de semana, que tudo bem decorre na tranquilidade e já na segunda-feira, antes está ali de volta, mesma hora, nessa mesma frequência, para mais um programa Tarde dos Ouvintes. Já sabe, o Otavinho Teixeira, que esteve ali na comunicação. Então, um grande abraço, um bom fim de semana, até segunda. Ezinha despedida, Extreme, a música Julie. Ezinha despedida musical na exerção de hoje, desde a tarde da sexta-feira. Então, aquele abraço, até segunda.

0: da gravidez e o parto. A prevenção passa pela informação, sensibilização das famílias e pelo envolvimento dos profissionais de saúde e das comunidades na proteção das meninas e mulheres. Agradecemos à enfermeira Lindsay Lopes pelas informações e também os esclarecimentos partilhados nesta entrevista. E a seu ouvinte, muito obrigada pela sua preferência e continuação de uma boa tarde.
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